0: 1969, o programa Apolo 10 retornava à Terra após um teste bem sucedido de 8 dias de todos os componentes necessários para o primeiro pouso tripulado na Lua. Amanhã tem mais agenda do rádio para você. Grande abraço, até lá.
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1: Esse programa nosso é um programa que tem por finalidade básica, por objetivo concreto, levar paz, levar ânimo, levar esperança. E a palavra otimismo que nós utilizamos é que globaliza, que centraliza todas essas outras virtudes. Nós podíamos até ter outro nome para o programa, mas achamos que esse programa, por não ter assim um viés religioso, é o que mais a sociedade aceita como um instrumento de esclarecimento para as pessoas. Então, começando o programa de hoje, nós vamos ater a um tema que é o de a nossa opinião não ser a dona do mundo, vamos dizer assim, né, doutora?
2: Isso, nós não somos os donos da verdade.
1: Os donos da verdade, esse vai ser o tema. Mas antes disso, gostaríamos de saudar, abraçar, com muito carinho, dois visitantes que vêm. Um mora em Brasília, mas é também paulista, né?
3: Não, eu sou mineiro de Araxá.
1: Ele é mineiro de Araxá, é o Geraldo, minha gente. Esse que falou é o Geraldo, nosso querido amigo. E de São Paulo, no estado de São Paulo, veio o César.
2: Isso.
1: O César é de que cidade mesmo?
4: Cerquilho.
1: Já vi falar muito de Cerquilho. São Paulo é um estado que tem muitas cidades
2: prósperas
1: e próximas, não é? Prósperas e próximas. E eles trabalham numa firma.
2: Um grupo.
1: Como é que é o nome mesmo?
4: Cipatec.
2: Cipatec significa o que, Geraldo?
3: Olha, esse nome Cipatec, no início da empresa, é o nome que foi dado, que nós tínhamos Cipatec, Impregnadora de Papéis e Tecidos Limitado. Que no começo do grupo a gente fazia impregnação de papel, certo?
2: Uhum.
3: E com o passar dos anos a Cipatec entrou no mercado de laminados plásticos, né? Mas Cipatec acho que é o nome que o presidente da nossa empresa criou há 40, 50 anos atrás, que é o seu William Nicolau.
1: E receba lá o presidente dessa empresa.
2: Um nosso abraço. Nossa,
1: essa empresa muito querida, que é ligada também à editora Otimismo, eles estão sempre por aqui. Um abraço e a todos vocês dessa empresa.
2: E nossa admiração, porque são 50 anos.
1: E pediríamos ao seu Geraldo que, dentro do tema que nós já abordamos, lesse o que está à frente dele.
3: O que vemos é uma fração do mundo, pelo nosso ângulo, pois a realidade é um prisma de infinitos lados. Portanto, cuidado ao achar que é o dono da verdade. Pode não ser bem assim.
1: Isso mesmo. Donos da verdade. Nas conversas habituais, se observa muito que a nossa tendência é de querer fazer prevalecer. Puxa, três verbos juntos: querer, fazer, prevalecer. É a de prevalecer o nosso ponto de vista, e muitas vezes nós não adentramos no valor do ponto de vista que o outro nos apresenta, ou as outras, né, pessoas nos apresentam. E isso dá o quê? Um descompasso, certo? Que nos desfavorece, porque não há um acatamento por parte de quem nos ouve, porque ele tem o seu mundo, né? E nós queremos impor o nosso mundo sobre o mundo dele. Então, ou seja, ele tem os seus pensamentos, e os seus pensamentos não combinam exatamente com os pensamentos nossos. Então, o que se deve fazer? Aí eu até vou perguntar, doutora Edith, eu também tenho as minhas aqui,
2: dúvidas,
1: maquinações a respeito disso. Mas doutora, é mesmo, se nós queremos impor, certo? Queremos que a nossa verdade prevaleça, a nossa verdade, que nem sempre é a verdade, não é isso? Que prevaleça. Prevaleça quer dizer que esteja acima da verdade do outro. Uhum, não é assim? Uhum, é isso?
2: Uhum, supondo que nós estejamos cobertos de razão e o outro não, que é por aí que a gente raciocina, né? A gente pensa que não, eu estou certo, o outro não está vendo, né? Essa pessoa não está vendo.
1: E tem que me ouvir.
2: Claro, não é? Então, a dica é essa. Né? Que a gente dá umas dicas, né? De como viver melhor. Ouça. Eu sempre penso naquelas que a gente vê nos filmes americanos, aquelas máquinas de discos que tem, né? Naqueles barzinhos, aquelas cafeterias americanas, que você vai lá, põe uma ficha e toca uma música. Você escolhe qual é a música, né? Eu sempre penso assim, vamos pôr uma fichinha naquela pessoa para que ela fale, né? Quer dizer, vamos, entre aspas, dar corda para que a pessoa fale. Todos nós queremos ser ouvidos, né? Ainda mais nesse, atualmente, assim, nós estamos muito sós, né? Então a gente acha que tá falando com muitas pessoas, né? Eu tenho tantos seguidores na internet, mas são relações superficiais, né? E são distantes porque tem uma máquina no meio, né? Não é uma relação olho no olho.
1: Vossa Excelência me concede uma parte?
2: Aham.
1: Eu digo isso porque, como já falei em programas mais antigos, eu trabalhei lá no Congresso muitos anos, né? Eu era funcionário lá no Senado, quando entrei para o concurso público. Isso já faz muito tempo. Mas eu guardo algumas vivências do que os senadores falavam e tal. E eu me recordo que um senador, certa vez, num debate, disse assim, disse repetindo Rui Barbosa, o grande Rui Barbosa, disse assim, não concordo com nada de que Vossa Excelência falou, mas daria a minha vida para defender o direito que Vossa Excelência tem de expressá-la, expressar suas ideias. Você veja bem como é que na alta,
2: no elite intelectual.
1: Isso, falou a palavra exata. Numa elite intelectual, chega-se à conclusão de que o sentimento de garantir ao outro, certo? É a própria vida, como ele diz, daria a própria vida para que Vossa Excelência mantivesse a liberdade de expressar-se como quer. Certo? Então, esta aceitabilidade,
2: uhum,
1: não é?
2: Uhum.
1: Cria essa palavra agora, né? Que tem aceitação, né? Mas agora cria uma outra.
2: Uhum.
1: Essa aceitabilidade do outro, certo? Eu acho que é o cerne de uma relação bem sucedida.
2: É.
1: Não é isso? Não
2: é? E agora eu até vou fazer uma pergunta pro nosso convidado, né? O seu Geraldo, é o seguinte, o senhor trabalhando aqui, né? Representando, não é? A empresa.
1: A Cipatex.
2: Isso, a Cipatex. Realmente o senhor não tem na relação com os clientes, não é? Que ouvir mais, ouvir a necessidade do seu cliente do que dizer o produto que o senhor tem, as qualidades?
3: Com certeza.
2: Não é um segundo momento isso?
3: Ah, com certeza. Conte. Eu acho que hoje a gente tem que ouvir mais e falar menos, certo? Porque a necessidade é dele. Eu tenho o produto para apresentar. Agora mesmo nós tivemos aqui ao lado, no vizinho, para questionar, o cara está usando um produto, o cliente expôs, ele está usando um produto incorreto que não está funcionando. E nós chegamos à conclusão que ele estava usando um polipropileno,
2: uhum,
3: que na verdade teria que usar um PVC, que é um produto que nós vendemos, né?
2: Uhum.
3: Então eu acho que o cliente, você tem que ouvir ele em todos os ângulos. O cliente é a palavra final. Mesmo que ele esteja errado, você vai mostrar para ele depois que funciona dessa maneira, não dessa maneira.
1: Vemos aí.
2: Isso é um ótimo exemplo, hein? Ouvir para identificar, diagnosticar como médico. Né? Olha, eu tô com tosse, eu tô com dor no peito, eu não sei o quê. Aí o médico chega e diz, olha, é uma pneumonia.
3: É muito bom. Uhum. A gente desenvolve o grupo, a nossa empresa, uhum, a empresa que nós trabalhamos.
2: Sim.
3: Nós somos um grupo de 7 empresas, né? Uhum. Mas na empresa que eu represento,
2: uhum,
3: a gente desenvolve produtos que o cliente chega para mim e fala, Geraldo, eu queria desenvolver esse material. Nós temos um laboratório na empresa que a gente cria esses produtos que a pessoa acha que a gente não teria condição de fabricá-los. Isso já aconteceu várias vezes. E o cliente, na hora que você chega com o produto desenvolvido, ele fala, parabéns, era isso mesmo que eu queria. Então, quer dizer, esse é o fato.
1: Aí dá pra gente tirar muitas ilações.
2: Reflexões
1: a respeito disso que ele fala. Nas relações humanas, não é? Também nós temos que usar primeiro da compreensão, para termos uma ideia, como ele dos produtos e tal, como eles da empresa, nós temos que ter a compreensão do que o outro está falando, do que ele quer,
2: a disponibilidade para identificar,
1: certo? Uhum. Das condições que ele vive, porque ele se expressa de acordo com as condições que, uhum, dispõe, não é assim?
2: Uhum.
1: E a gente empregar a compreensão e, como ele disse aqui, se possível, trazer um produto novo. Qual é o produto novo? O produto novo é um estímulo.
2: Isso quer dizer, é um desafio, inclusive.
1: É um desafio, é um estímulo.
2: Um estímulo à inteligência.
1: Uma palavra de ânimo, certo? Um indicativo de um caminho a tomar.
2: Uhum.
1: Não é mesmo?
2: Solução para outros clientes com a mesma necessidade. Você já tem o novo produto.
1: Isso na, né, questão, na questão comercial.
2: Mas e que serve para a vida?
1: E que serve para a vida. Não é?
2: Não, eu, por exemplo, vou contar uma coisa pra vocês. Eu sou uma péssima cozinheira. Porque eu não tenho, assim, um cardápio muito grande de comidas, né? Minha mãe não me deixava entrar na... Eu sou filha única. Minha mãe não me deixava entrar na cozinha. Então, eu sei uns 4 pratos.
1: Bem diferente da minha mulher.
2: A cada um tem a mulher e o marido que merece. O meu é ótimo, sabe cozinhar. Pronto. Aí não preciso, muito bem. Aí, eu descobri uma loja que faz uns bolos maravilhosos, uma boutique de bolos. Pronto. Aí agora é final de ano, tem vários eventos. Eu vou lá, levo cada bolo lindo, maravilhoso. E aí faz maior sucesso, todo mundo come, pronto.
1: Mas nem todo mundo pode ser igual. Porque se ela fosse muito boa cozinheira, vamos dizer assim, ela tinha que se dedicar à cozinha. E como ela se dedica à psicologia, com muita gente que ela atende, como é difícil ser uma boa cozinheira e ao mesmo tempo uma boa psicóloga, né?
2: É bom. A gente chegou no horário.

0: Estamos no final do programa.
1: Agradecendo a visita.
0: Sim, agradecendo de coração a visita.
1: A contribuição.
0: Do César e do seu Geraldo. E desejando a eles bastante sucesso, crescimento, progresso, né? Que a empresa crescendo, eles também estão crescendo, não é? É uma equipe. Assim como nós aqui somos uma equipe. Mas chegamos ao final, um grande abraço a todos vocês.
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3: Hora certa, 9:31.

0: na hora certa. Hoje, 26 de maio de 2026. Pesquisa Nexus BTG aponta Lula com 40% e Flávio Bolsonaro com 35% no primeiro turno. Nordeste reúne maior número de presídios que terão regras federais para isolar chefes do crime. Eu sou Ailton Moreno e o Rádio Notícias está no ar.
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0: A pesquisa Nexus BTG, realizada entre os dias 22 e 24 de maio, apontou vantagem do presidente Luiz Inácio Lula da Silva na corrida presidencial. No cenário de primeiro turno, Lula registra 40% das intenções de voto, enquanto o senador Flávio Bolsonaro aparece com 35%. Os demais nomes citados no levantamento são Ronaldo Caiado com 5%, Romeu Zema com 4%, Renan Santos com 3%, Joaquim Barbosa com 2% e Augusto Cury Cabo Daciolo com 1% cada. No cenário de segundo turno entre Lula e Flávio Bolsonaro, o presidente aparece com 47% das intenções de voto contra 43% do senador. Em outras simulações, Lula registra 49% contra 38% de Romeu Zema e 46% contra 40% de Ronaldo Caiado. Na pesquisa espontânea, Lula soma 36% das menções e Flávio Bolsonaro 26%. O levantamento ouviu 2.045 pessoas entre os dias 22 e 24 de maio e tem margem de erro de 2 pontos percentuais para mais ou para menos. O Nordeste concentra o maior número de unidades prisionais que receberão regras mais rígidas para ampliar o isolamento de lideranças de organizações criminosas no país. O Ministério da Justiça e Segurança Pública prevê investimentos em tecnologia e adoção de protocolos de segurança máxima nos moldes dos presídios federais. Das 138 unidades mapeadas, 45 estão localizadas no Nordeste, seguidas pelo Sudeste com 38, Norte com 23, Sul com 17, Centro-Oeste com 15. O projeto Padrão Segurança Máxima integra o programa Brasil contra o Crime Organizado, que prevê investimentos de 11 bilhões de reais em ações de segurança pública. Para as unidades contempladas, foram adquiridos 276 equipamentos de raio-x com investimento de 36 milhões de reais, além de 138 escâneres corporais, ao custo de cerca de 38 milhões de reais. A lista dos presídios não foi divulgada porque questões estratégicas, operacionais e de segurança.
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4: Hoje é dia 26 de maio, data em que os Estados Unidos reconheceram a independência do Brasil em 1824.
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4: Os Estados Unidos foram um dos primeiros países a reconhecer a independência do Brasil em 1824. Com base na doutrina Monroe, que pregava que a América era para os americanos, o governo dos Estados Unidos reconheceu o Brasil como um país independente da coroa portuguesa. A doutrina Monroe foi uma diretriz de relacionamento dos Estados Unidos com a América Latina, aprovada em 1823 pelo Congresso Nacional daquele país. A motivação para esta doutrina foram as agitações que levaram à independência de várias nações no continente no início do século XIX. O governo norte-americano queria consolidar sua presença no continente, que se tornava independente. Por isso, deu seu apoio incondicional a todos os movimentos de separação das colônias espanholas e portuguesas. Com o enfraquecimento dos governos monárquicos na Europa, a Espanha determinou um processo de recolonização da América, impulsionada pela Convenção de Viena de 1815. Para rebater esta determinação espanhola, o presidente norte-americano James Monroe enviou ao Congresso um projeto de lei que foi aprovado e ficou conhecido como a Doutrina Monroe. A doutrina pode ser resumida em três pontos. Primeiro, o continente americano não pode ser objeto de futura colonização por parte dos europeus. Segundo, não admite qualquer intervenção europeia nos negócios internos de qualquer país americano. E terceiro, os Estados Unidos não devem intervir nos negócios pertinentes aos países europeus. A doutrina Monroe se transformou na grande política de influência dos Estados Unidos sobre os países da América Latina durante o século XIX.

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1: Nove horas e 52 minutos.
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0: 9:42. 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

aqui agora com a mensagem da minha ouvinte Neide. Neide não mandou dizer onde é que ela mora. O nome dela é Oneide Silva Carvalho. Recebi aqui a sua mensagem, minha amiga. Edelson Moura, eu queria ouvir a música Espelho Quebrado. Valeu, Oneide, valeu. Hora da velharada, galera. Vamos reviver o passado, vamos recordar. Recordar faz bem à vida, faz bem à saúde. Faz bem à saúde. Recordar é viver. Toque aí, Franklin Russo, a música da hora da

0: vamos embora, meus amigos. Se Deus quiser, amanhã estaremos de volta trazendo mais um programa Ligação Nacional para vocês. Fiquem todos com Deus e até amanhã.
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0: Olá, Brasil, está no ar o Central de Notícias e vamos aos destaques desta hora. O Papa Leão XIV publicou nesta semana um documento intitulado Magnifica Humanitas, Magnifica Humanidade, que aborda a expansão da inteligência artificial na atualidade. O Papa defende regulamentação e o desarmamento da IA e alerta para os riscos dos seus efeitos sobre o trabalho e as novas formas de escravidão sobre guerras e o colonialismo de rosto inédito, além da desinformação e da dependência digital. E trabalhadores já podem consultar o saldo do Fundo de Garantia do Tempo de Serviço, FGTS, disponível para a utilização do programa de renegociação de dívidas. O novo desenrola. A consulta pode ser feita através do aplicativo FGTS.
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0: Caetano, Gustavo Chakra, jornalista, e José Loreto, ator brasileiro. Voltando no tempo, em 1970, em Assembleia Nacional, a CNBB condenou a prisão e a tortura de presos políticos no Brasil. Ministro da Justiça, Alfredo Buzaide, negou aos bispos que a prática existisse. Em 2019, falecia o cantor Gabriel Diniz, o GD, vítima de acidente de avião. Mesmo tinha 28 anos, estava no auge da sua carreira e a música de sucesso na época era Jennifer. E em 2016, Barack Obama era o primeiro presidente dos Estados Unidos a visitar o Parque Memorial da Paz de Hiroshima e conhecer Ribacucha. A gente fica por aqui com a Agenda do Rádio. Um grande abraço.
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6: No Pergunte ao Doutor de hoje, vamos falar da alergia e da intolerância alimentar. Muitos podem pensar que se trata da mesma coisa, mas não é. Para que você entenda direitinho qual é esta diferença e como identificá-la, convidamos o Dr. Rogério Toledo Júnior, que é gastroenterologista de São Paulo, representante da Federação de Gastroenterologia na Associação Médica Brasileira e representante da gastroenterologia no Programa Saúde Integral do Homem do Ministério da Saúde. Doutor, vamos começar explicando para nossos ouvintes a diferença entre intolerância alimentar e alergia alimentar. São a mesma coisa?
7: Não. Em algumas situações, isso precisa ficar bastante claro, mesmo para nós profissionais da área, temos dificuldades em separar uma coisa da outra. Quando falamos em alergia, alergia é alergia como qualquer outra alergia. Alergia a medicamentos, alergia a produtos químicos, alergias a perfumes, a cosmiatria, cosméticos. Alergia é alergia. Quando é alergia alimentar, vamos manter a mesma situação de alergia, que é uma resposta própria do seu organismo, que pode ter repercussões fora do tubo digestivo, mas também dentro do tubo digestivo. E nessa hora, quando a alergia alimentar se manifesta só dentro ou que tange, o que se refere ao tubo digestivo, é muito difícil para a gente diagnosticar de uma maneira simples. Vai precisar de um cuidado, uma investigação maior.
6: Doutor, quais são os sintomas da alergia alimentar? Os mais comuns?
7: Os sintomas da alergia alimentar, como eu estava dizendo, são mesmo de qualquer alergia. Falamos em alergia onde você pode ter fora do tubo digestivo urticária, que é coceira, asma, tosse, e pode além disso também ter alterações nos sistemas que a gente chama de cardiovascular, como batedeira no peito, que é taquicardia, sudorese, que é um suor. Mas no que se refere à alergia no tubo digestivo, no aparelho digestivo, na gastroenterologia, dor abdominal, vômito, diarreia. Isso cobre grande parte.
6: Doutor, alergia alimentar, ela pode causar edema de glote?
7: Alergia alimentar pode causar edema de glote? Boa pergunta, porque, como eu disse, foco na palavra alergia. Se você tem alergia a alguma coisa que eu já citei, como medicação, como perfume, como outras coisas, também alimentos, é claro, você pode ter um edema de glote, sim, pode ser gravíssimo e pode, se não for cuidado a tempo, inclusive levar à morte.
6: O senhor pode explicar para os nossos ouvintes o que é edema de glote, doutor?
7: A glote está na nossa garganta e tem ali uma chamada campainha. A glote separa a parte digestiva da parte respiratória. Quando essa glote, ela inflama, você não consegue respirar. Tapa a glote. Quando você não consegue respirar, você morre por insuficiência respiratória.
6: A pessoa deve ser atendida no hospital, né, doutor?
7: Olha, sempre que possível, claro, no hospital. Mas com a melhora do atendimento de saúde, com o advento do SAMU de alguns anos para cá, SAMU que eu chamo é Serviço de Atendimento Médico de Urgência, mais os bombeiros, etc., que são associados ao SAMU, pelo menos aqui na minha cidade de São Paulo, sim, podem ser em hospitais e muitas vezes fora, mas o atendimento tem que ser imediato, seja onde for, seja como for.
6: Doutor, e quais os principais alimentos que causam a alergia alimentar?
7: Olha que pergunta interessante. Nós somos todos individuais, isso é, cada um de nós temos uma impressão digital que nos diferencia. Não importa quanto sejamos, as digitais são diferentes. Não existe, na verdade, uma resposta objetiva que cumpra, tipo, quais são os grupos. Os mais frequentes, porque as pessoas podem ser alérgicas a qualquer coisa. A qualquer coisa. Tem pacientes que são alérgicos a carboidrato e pronto, né? Carboidrato eu falo tipo arroz, massa, etc. Você pode ser alérgico a condimento, né? Mas o maior grupo, pelo menos o meu grupo mais frequente da literatura, são frutos do mar. E o segundo maior grupo são vegetais, como o tomate, o espinafre, etc., pimentas, couves e tal. Aí, é difícil te dizer, eu não posso dizer que ninguém será alérgico à cenoura. Você tem uma resposta ao seu organismo. Se ele não se der bem com a cenoura, com o caroteno, você vai ter alergia ao caroteno, alergia à cenoura. Você pode ser a princípio, por isso com a dificuldade de você identificar, né? Como é que você vai expor o paciente? Ele vai ter que cada vez fazer um teste, e é a pura verdade.
6: Doutor, pode-se dizer que a alergia ela é hereditária? A pessoa nasce alérgica?
7: Nós somos uma receita única. Dei esse exemplo hoje aqui para minha secretária, que é tipo assim, quando eu vou fazer supermercado, eu compro um monte de coisas. Mas muitas vezes, algumas coisas eu a desprezo porque elas venceram a validade sem eu tê-las utilizado. Esse exemplo eu acho muito bacana porque é assim, todo ser vivo vem com uma receita genética e ela pode ou não ser manifestada. Há fator hereditário? Sim, há fator hereditário ou familiar. Mas não quer dizer que se a mãe é, os filhos serão. Eles podem vir a desenvolver o processo.
6: Doutor, em que fase da vida a alergia se manifesta?
7: Pode ser desde a mais tenra idade. Por exemplo, né, você tem alergia a... Você acabou de nascer e tomou uma medicação. Sei lá, vamos dar um exemplo aqui. Você tomou uma dipirona, que é a Novalgina. É uma droga. Você vai desenvolver alergia a ela. Você pode ingerir alguma coisa que você seja alérgico. Falei em vegetais, chá, por exemplo. As pessoas não acreditam que existem alergia a alguns tipos de chá. Existe, sim.
6: Para a gente entender melhor, essa pessoa vai ter alergia desde que ela nasceu, por exemplo? Vamos supor, eu sou alérgica a camarão, mas eu sempre fui alérgica a camarão. É assim que acontece com a alergia ou você pode vir a ter essa alergia com os anos?
7: Vale as duas coisas. Você pode desenvolver a alergia, como você também pode desenvolver tolerância. O nosso sistema imunológico, ele é dinâmico, ele aprende. Então, você tem uma agressão, ele cria uma defesa. De repente, criou-se uma defesa que ela percebeu que aquilo não é tão assim. Então ela não é para sempre que isso acontece. Nós não temos muitas informações porque as pessoas que se autodenominam alérgicas, o que acontece? Elas evitam aquele produto. sou alérgico a camarão, que nem você disse, Adriana. Como é que eu vou saber se ela respondeu ou não, se ela nunca mais usou ou ingeriu camarão na vida dela? Em contrapartida, você vê pessoas que comem alimentos que foram embutidos camarão e não aconteceram teoricamente nada. Quer dizer, aí fica difícil saber a elaboração, etc, etc, etc.
6: Doutor, e como é feito então o diagnóstico para detectar alergia alimentar?
7: Ele é feito basicamente pela própria observação do paciente. Quando a resposta é extra o aparelho digestivo. Quando a resposta é do aparelho digestivo, para não confundir com intolerância, que é o próximo assunto, existem alguns tipos de exames que podem ser realizados, como exame de teste da pele, como outros exames sanguíneos. A gente pode usar isso para fazer os testes. Tem uns nomes difíceis, onde as pessoas chamam de SPT, o RAST, o imunoenzimático fluorescente, entre outros. O de contato, quer dizer, claro, esse é mais fácil. Mas que isso precise, por mais que nós falemos aqui, a consulta do profissional médico, ela é absolutamente necessária. As pessoas tentam primeiro uma conduta, caso o comportamento mudado, evitar algum tipo de alimento, você não atinge o seu resultado, sempre consulte um médico.
6: Doutor, e alergia tem cura? Como que é feito o tratamento?
7: Claro, claro, claro. Alergia tem cura, por quê? Porque uma vez que você descobriu que é o seu fator alérgico, você vai ter que ser imunizado, vai ter que melhorar aquilo. Como eu disse, a nossa resposta é muito dinâmica. De uma hora para outra, você pode fazer o estímulo do seu sistema imunológico. Por isso que vamos gravar a palavra alergia. A alergia respiratória, eu acho que é a mais comum, que as pessoas acham que tem rinite ou coisa parecida. Tem aquelas autovacinas, existem produtos modernos, como vacinas modernas, como sensibilizadores. Isso sim é possível.
6: E quais os resultados desse tratamento, doutor?
7: Essa estatística nós também não temos. Primeiro, por a pouca informação que nós coletamos. Segundo, pela o percentual ser pequeno das pessoas que se colocam numa condição dessa.
6: A alergia, o senhor já explicou pra gente que pode tratá-la, né? E ela Isso. pode até desaparecer. Isso. Ela pode voltar depois?
7: Como ele diria, na medicina nada é absoluto. Nós temos mandioca e mandioquinha, a classe é a mesma. Nós temos outros similares, nós temos sementes, nós temos as sementes de um tipo e sementes de outros tipos, transgênicas, por exemplo, que produzem o mesmo alimento. É, claro, pode voltar sim, mas é porque a forma inicial, a composição do alimento também foi modificada.
6: Doutor, vamos falar agora da intolerância alimentar. Já conversamos no começo do programa, ela é diferente da alergia alimentar, né?
7: Isso.
6: E o que vem a ser a intolerância alimentar?
7: Intolerância alimentar nada mais é de que você, quando ingere alguma coisa, você não tem elementos para trabalhar aquele alimento. Vou dar um exemplo mais comum, antigo, que é o leite. Você não tem enzimas para tratar a lactose. Então você vai ter problemas na digestão. Só que a intolerância alimentar, ela dá sinais e sintomas só do aparelho digestivo. Ela não tem, como a alergia, manifestações extra-digestivo, como eu disse, pele, aparelho respiratório, laringe ou faringe, que você perguntou para mim, edema de glote. A intolerância alimentar não tem nada disso. A resposta, insisto, é no aparelho digestivo. E mais recentemente está se comentando muito sobre glúten. A pessoa tem intolerância alimentar ao glúten, que é base de carboidrato, basicamente, aonde ela identifica que a utilização de glúten específico, ela começa a ter má digestão, gases, arrotos ou irritações frequentes, náusea e vômito, alteração do hábito intestinal, tanto da frequência quanto da forma fecal. Isso é, de fezes bem formadas para fezes mal formadas e até líquidas, eventualmente. Isso é uma intolerância alimentar.
6: E é fácil diagnosticar, doutor?
7: Não. São sintomas muito semelhantes entre a intolerância e a alergia alimentar. Só que fica mais fácil, porque quando a sua resposta é aparelho digestivo, nós vamos fazer um questionário direcionado ao aparelho digestivo. E claro, principalmente a ingesta, o que os pacientes estão ingerindo. As classes que mais nos perturbam, claro, depois de leite e glúten, sem dúvida são conservantes, antioxidantes, os corantes que mantêm uma gama enorme, onde as pessoas pegam aqueles produtos e estão lá, aromatizante artificial, que são aqueles estimuladores de melhoria de sabores, ou intensificadores lá de sabores, aquilo que é corado artificialmente, aquilo que é aromatizado artificialmente, isso nos leva a um leque enorme de possibilidades. Mas, na minha opinião, é muito mais fácil, no meu dia a dia, tratar uma intolerância e diagnosticá-la do que uma alergia alimentar.
6: E como é feito o tratamento, então, doutor?
7: Bom, a intolerância alimentar não tem muito jeito, né? No caso do leite, que é o mais antigo conhecido, você não pode usar leite que tenha lactose, porque você não tem a lactase. Então você parte para leite de soja, por exemplo. Se você tem alergia ao glúten, o que acontece? Tem um sinal da endoscopia digestiva que é no duodeno. A mucosa duodenal, ela fica claramente de uma forma que o próprio endoscopista coloca no diagnóstico. Doença celíaca, por exemplo, que é a alergia ao glúten. Você vai ter que suspender o glúten, não tem muito jeito. Só que também tem que ficar bem claro que no caso do glúten, isso eu quero insistir, você vai suspender o glúten por um período, essa mucosa duodenal responsável por esse processo, ela vai se refazer e depois você pode eventualmente voltar a utilizar o glúten. Existe uma minoria de pacientes que não podem glúten mesmo com a suspensão temporária, tem que ser definitivo. Mas o pessoal intermediário consegue, um grande número, voltar a consumir eventualmente glúten. Agora, quando é conservante, não tem muito jeito, tem dezenas de tipos de conservantes, de corantes, de aromatizantes, de antioxidantes, por aí afora, que eu te digo, não vai ter jeito, vai ter que evitar.
6: Você está ouvindo o programa Pergunte ao Doutor. Hoje estamos conversando sobre alergia e intolerância alimentar com o Dr. Rogério Toledo Júnior.
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8: A região sudeste terá essa quarta-feira marcada por muitas nuvens, temperaturas mais amenas e previsão de chuvas fracas, principalmente nas áreas litorâneas e no leste dos estados. A circulação de ventos marítimos mantém a umidade elevada em grande parte da faixa costeira. Em São Paulo e no Rio de Janeiro, o dia será de céu encoberto, com possibilidade de garoa e chuva leve. Em Minas Gerais, a estabilidade perde força, com predomínio de sol no interior e temperaturas que podem chegar aos 33 graus no norte do estado. Já no Espírito Santo, há previsão de sol entre nuvens e chuva rápida no litoral. Entre as capitais, Belo Horizonte deve registrar mínima de 15 graus. A máxima pode chegar aos 29 graus em Vitória. A umidade relativa do ar varia entre 50% e 100%. Lini Pogorzelski, o tempo e a temperatura.
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4: Olá, pessoal. Almanac Musical no ar. Por aqui, Eduardo Maidana. E hoje nós falamos de Mambo No. 5. Canção originalmente composta e gravada por Pérez Prado em 1949. A popularidade dessa canção foi reconhecida com o simple de Low Bega, um alemão que fez uma versão da canção em 1999 e a lançou com o mesmo nome. A canção está inclusa no álbum A Little Bit of Mambo. Ela foi um hit nos Estados Unidos, Reino Unido e Austrália, onde alcançou a posição número 1 em 1999. A faixa permaneceu na primeira posição na Austrália por 8 semanas consecutivas, se tornando o single mais vendido do país naquele ano. Ela também atingiu o topo de várias paradas na Europa e bateu um recorde ao ficar no topo da parada da França por 20 semanas consecutivas em primeiro lugar. Nenhum outro artista no mundo ficou tanto tempo em primeiro lugar em uma parada musical. Na Billboard Hot 100 americana, ela esteve entre as 10 primeiras posições por 6 semanas consecutivas. A canção foi anunciada ainda como sendo a 48ª faixa de maior sucesso de todos os tempos, segundo o estudo da revista Billboard. Mas como nem tudo são flores, a canção também foi eleita pela revista Rolling Stones como a 6ª canção mais irritante da história da música. Críticas à parte, a gente recorda Low Bega, Mambo No. 5.

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2: 10 horas e 35 minutos.
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7: 27 de maio de 2026. Brasil tem menor taxa de homicídios da série histórica em 2024. O governo federal publica decreto de subsídio de 44 centavos por litro da gasolina. Brasil ingressa no grupo de países com desenvolvimento humano muito alto. Caneta emagrecedora com semaglutida sintética é aprovado pela Anvisa. Eu sou Ailton Moreno e o Rádio Notícias está no ar.
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0: A taxa de homicídios no Brasil atingiu em 2024 o menor nível desde o início da série histórica do Atlas da Violência, iniciada em 2014, segundo o estudo do Instituto de Pesquisa Econômica Aplicada e do Fórum Brasileiro de Segurança Pública. O país registrou 20,1 assassinatos para cada 100 mil habitantes. Em números absolutos, foram 42.590 homicídios no ano, representando queda de 6,9% em relação a 2023. No recorte de 2014 a 2024, a taxa nacional de homicídios caiu 33,4%, enquanto o número total de mortes diminuiu 29,6%. O Amapá foi o único estado a apresentar aumento expressivo tanto na taxa quanto no total de homicídios no período analisado. O relatório também apontou aumento da subnotificação e das mortes violentas por causa indeterminada em 2024. O governo federal publicou um decreto que estabelece subsídio de 44 centavos por litro da gasolina por 2 meses. O benefício será pago diretamente a produtores e importadores por meio da Agência Nacional do Petróleo, Gás Natural e Biocombustíveis. A medida ocorre em meio ao agravamento da crise no Oriente Médio, que elevou o barril de petróleo a mais de US$100. A Petrobras ainda não promoveu reajustes no preço da gasolina vendida às distribuidoras. O subsídio à gasolina integra um pacote maior que já inclui subvenção ao diesel de até R$1,52 por litro e redução de tributos.
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0: 2024 com o Índice de Desenvolvimento Humano, IDHM, de 0,805, ingressando pela primeira vez no grupo de países com desenvolvimento humano muito alto, segundo dados do Programa das Nações Unidas para o Desenvolvimento. De 2012 a 2024, o índice subiu de 0,744 para 0,805. Apesar do crescimento, os avanços foram desiguais. Pessoas brancas estão no patamar de 0,851, patamar de desenvolvimento humano muito alto, enquanto negras estão em 0,774, patamar de desenvolvimento humano alto. Homens têm 0,802 pontos, patamar de desenvolvimento humano muito alto, e mulheres 0,798, patamar de desenvolvimento humano alto. O IDHM, ajustado pela desigualdade, situava o Brasil em 2012 como um desenvolvimento humano baixo, em 2024 como médio. O relatório destaca que o desenvolvimento humano brasileiro permanece distante de parcela da população não representada pela média. A primeira turma do Supremo Tribunal Federal fixou por unanimidade o fim da aposentadoria compulsória remunerada como penalidade máxima a juízes. A aposentadoria compulsória permitiria

0: que o magistrado continuasse recebendo salário proporcional ao tempo de serviço. O Conselho Nacional de Justiça deverá aplicar a perda do cargo como maior punição. A medida vale para juízes e ministros de todos os tribunais, exceto o Supremo Tribunal Federal. Nos últimos 20 anos, 126 magistrados foram aposentados compulsoriamente por infrações como venda de sentenças e assédio moral e sexual.
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0: 10 aprova a primeira caneta emagrecedora com semaglutida sintética. O remédio tem o mesmo princípio do Ozempic, que perdeu a patente. Quem traz mais detalhes é Gabriel Brum.
2: A Anvisa aprovou a primeira caneta emagrecedora do país com semaglutida sintética nesta terça-feira. A resolução que autorizou o registro do medicamento Ozive foi publicada no Diário Oficial da União. O medicamento novo tem o mesmo princípio do Ozempic, que perdeu a patente em março. A diferença é que o original usa semaglutida biológica. O medicamento aprovado vai poder ser usado no tratamento de adultos com diabetes mellitus tipo 2, que ainda não foi controlado, como coadjuvante à dieta e exercícios. A utilização vai depender de prescrição de receita médica em duas vias. O Ozive funciona como solução injetável para ser aplicada semanalmente, segundo a Anvisa. A forma de conservação, no entanto, é diferente do Ozempic. O novo produto tem que ficar na geladeira em temperatura de 2 a 8 graus Celsius antes e depois de começar o tratamento. O pedido de registro foi feito pelo laboratório EMS em 2023 e passou pelo processo técnico de comprovação de eficácia, segurança e qualidade na Anvisa. Esse foi o primeiro pedido aprovado. Ainda há outros 6 medicamentos que incluem a semaglutida na fila de análise. Em Brasília, Gabriel Brum.
0: Dados do ENAD e das licenciaturas do Ministério da Educação mostram que 7 em cada 10 formados cursos à distância de matemática e letras, português e inglês não tiveram desempenho acima do básico. Apenas 33% dos concluintes dessas áreas no ensino à distância alcançaram nível básico, os piores resultados entre 16 áreas. Na média de todas as licenciaturas à distância, 47% dos 116 mil concluintes ficaram acima do básico. Nos cursos presenciais, a média foi de 74% dos 79 mil formados em letras, português e inglês. Presencial, 73% obtiveram desempenho acima do básico. Em matemática presencial, 53%.
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5: Eu tô bem.
6: Ô, Geraldão.
5: Fala, Zezinho.
6: Geraldo, ontem eu vi o Zé Maria da Venda Brava.
5: Uai, isso, mas mal de quê? O homem é tão carmo, o que aconteceu?
6: Ah, Geraldão, eu tava lá pra comprar ração pros meus pintinhos, aí chegou um caboclo, falou pro Mané assim: seu Mané, tem veneno de rato aí? Aí o seu Mané, bem calmo: tem sim, você vai levar? Não, seu Mané, eu vou falar pros ratos vim comer aqui na sua venda.
5: O que o Mané fez?
6: Ah, Geraldão, nada demais. Só falou pro cara assim: seu engraçadinho, vai procurar outra venda pra comprar veneno.
5: Enquanto isso...
7: faço tão pouco exercício. Se me ver correndo, corre também, que algo deu errado.
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4: 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Se queres, queres. Se não queres, quis.
10: Ah, mas é assim tanto, né? Forçasse.
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12: Hoje é dia 27 de maio, Dia Nacional da Mata Atlântica e Dia do Profissional Liberal.
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12: A data de hoje foi escolhida para homenagear a Mata Atlântica por ter sido no dia 27 de maio, em 1560, que o padre Anchieta assinou a Carta de São Vicente, o primeiro documento a tratar da importância da biodiversidade das florestas tropicais. A Mata Atlântica passou a ser uma das grandes preocupações dentro das questões ambientais do país. Nos anos 80, passou-se a dar maior ênfase à importância da biodiversidade presente nesse sistema. Houve a percepção de que da sua preservação também dependiam a proteção dos recursos hídricos, a proteção da fauna e da própria sobrevivência do ser humano. Vários movimentos deram início a uma luta em sua defesa, surgindo algumas entidades que voltariam suas ações pela garantia da sobrevivência da Mata Atlântica. Durante a Eco 92, realizada no Rio de Janeiro, algumas entidades preocupadas com o desinteresse do governo brasileiro em proteger seus recursos florestais e frente à velocidade de desmatamento que ameaçava a Mata Atlântica, criaram a rede de ONGs da Mata Atlântica. O objetivo era reunir forças e ações em prol de tentar reverter o quadro de destruição, canalizando esforços para influir e participar das decisões políticas governamentais do país, buscando sempre o uso e a gestão sustentável deste bioma. Hoje, 27 de maio, também é o dia do profissional liberal. O profissional liberal é aquela pessoa que presta serviços como autônomo em sua área de trabalho. Neste caso, podem se enquadrar advogados, médicos, dentistas, jornalistas, arquitetos, psicólogos, entre outros. O profissional liberal pode ainda constituir uma empresa com finalidade de prestação de serviço, o que implica, no Brasil, fazer um contrato social registrado em cartório de registro civil de pessoas jurídicas. No caso de atividades mercantis, em comércio ou indústria, o registro é feito em junta comercial, o que caracteriza outro tipo de serviço, uma atividade mercantil. A principal vantagem de ser um profissional liberal é o fato de não ficar limitado às vagas do mercado de trabalho. Outro ponto a favor para que um trabalhador se torne um profissional liberal é a possibilidade de definir os próprios horários de trabalho. A maior desvantagem está nos impostos. Os profissionais liberais são responsáveis pelo pagamento dos impostos de suas empresas. Além disso, não há a garantia de um salário fixo ao final do mês. Por outro lado, este risco pode ser revertido se a produtividade for alta, o que pode gerar um rendimento bastante superior ao que teria se estivesse em um emprego com carteira assinada.
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13: Estamos conversando sobre alergia, sinusite, adenoide e desvio de septo com o Dr. Frederic Marque Vieira, que é otorrinolaringologista. Doutor, vamos atender agora então a nossa ouvinte Carla, que é aqui de Brasília, que nos conta que o seu filho de 6 anos passou a se queixar de um incômodo no nariz. Ela relata que ao examiná-lo, ela percebeu que haviam 2 bolas inchadas no interior do narizinho dele. Então ela conta ainda que o seu filho é muito alérgico, vive coçando o nariz, sempre que espirra sai aquela secreção amarelada e comprida do nariz e às vezes até mal cheirosa. Ela conta também que já fez vários tratamentos homeopáticos, com corticoide, antialérgicos e que nada deu certo. A nossa ouvinte teve até que tirá-lo da natação quando ele ainda era pequeno, pois ele não saía da crise. Ele vivia constantemente com crises de sinusite. Ao encerrar, então, ela informa que por conta do quadro do seu filho, na sua casa não tem tapetes, não tem cortina, cobertores com lã, e ela quer saber como ela deve agir com essa criança.
14: Olha, ela precisa, inicialmente, Adriana, concentrar os cuidados do filho dela com um otorrino que tenha experiência com alergia. Porque me parece que o garoto é aquele garoto que vai ao médico quando tem complicações. Aí ele toma remédio, melhora, volta para casa e fica em casa. Aí não volta, me parece, ele não volta para que obtenha um tratamento, uma orientação, para que possa realmente melhorar e prevenir que isso volte a acontecer. Porque isso é muito comum, as pessoas vão no médico somente na crise. Na crise, o médico vai apenas tirar da crise. Não tem como você tirar da crise e já começar um tratamento preventivo profilático. Essa cliente com o seu filho devem ir ao médico durante uma crise, que é o que motiva mais as pessoas a procurar o profissional. Ele vai fazer um diagnóstico, vai fazer um tratamento. Assim que termina o tratamento, onde a criança deve apresentar as melhoras clínicas da coriza, da obstrução nasal, da coceira, aí sim ela deve procurar o profissional, doutor, e agora? Eu quero fazer um tratamento para prevenir. Aí sim o profissional vai começar a investigar o que existe crônico. pelo que você tá, que ela comentou nessa carta, essas bolas que ela vê dentro do nariz da criança, provavelmente é chamado cabeça do corneto inferior. E muitas pessoas pensam que isso é adenoide, que não tem nada a ver. São duas estruturas totalmente diferentes, mas provavelmente devido à idade desse menino, 6 anos. Com esse quadro crônico, ele pode ter também, junto com o aumento do corneto nasal, um aumento de adenoide e talvez até aumento de amígdala. Aí, muitas vezes, ele também tem que ser analisado sobre o risco de necessidade de um tratamento cirúrgico, para criar condições respiratórias melhores para a criança e poder tratar melhor a alergia dele. Porque é muito importante, na fase de infância, que a criança durma bem, respire bem pelo nariz, porque isso é muito importante para o perfeito crescimento da criança, um perfeito amadurecimento das células do sistema nervoso central, porque precisam de um alto de oxigênio. E essas crianças, normalmente, respirando muito mais pela boca, elas não conseguem oxigenar bem o sangue, isso não consegue ter um sono tranquilo, são crianças normalmente mais agitadas, que podem roncar. Isso vai trazer graves distúrbios no crescimento da criança, do amadurecimento neurológico, além de risco de desenvolver problemas anatômicos com relação à dentição, céu da boca, hipotonia de lábio, de bochecha. Então, isso tem que ser analisado, mas a cliente tem que escolher um profissional e fazer um tratamento de princípio, meio e fim. Porque senão continua sendo assim, só leva a criança no médico quando está passando mal. Aí o médico não pode fazer grande coisa a não ser tirar da crise.
13: Doutor, crianças que dormem mal, são muito agitadas à noite, podem ter problemas como esse?
14: Podem, é a causa mais frequente. Existem vários distúrbios do sono que afetam crianças, adolescentes, adultos e idosos. Mas na infância, esse talvez seja a causa mais frequente de desenvolver esse comportamento durante o sono da criança. A criança normalmente se torna um pouco mais irritada, mais desconcentrada, mais distraída e tem um comportamento bastante específico. Quando se resolve melhor e alguma vez até opera, os pais percebem nitidamente, questão de 2, 3 meses, como muda o comportamento da criança e as coisas realmente fluem com mais leveza, mais naturalidade.
13: Por que que a cabeça do corneto nasal aumenta?
14: Porque normalmente o corneto nasal é a estrutura nobre da fossa nasal. Ele é o responsável por preparar o ar que passa no nariz, chegando até a garganta e chegando até o pulmão. Esse corneto, ele é revestido de sensores, de microsensores. Se ele constantemente está tendo agressões por questões alérgicas, mesmo a mãe já fazendo esse controle ambiental, tipo tapete, carpete, aparentemente isso é muito importante, mas não está sendo suficiente para o filho dela. Então, esse corneto, como reage, ele tem uma inflamação. Com a inflamação, ele incha. O grande problema é que, ao longo do tempo, esse incha, desincha, incha, desincha. Chega uma hora que ele não consegue desinchar totalmente e já começa a apresentar um crescimento permanente, que só piora na crise, mas quando passa a crise já não volta a ser o tamanho normal que deveria ter. Isso, consequentemente, vai criando cada vez mais complicações e vai desenvolvendo cada vez mais quadros obstrutivos, fazendo sinusites, fazendo bronquites, fazendo amidalites, até muitas vezes otites, que é muito comum também.
13: Essa criança também poderia ter, junto com esse aumento do corneto nasal, uma adenoide?
14: Provavelmente.
13: E nesse caso, o tratamento seria cirúrgico?
14: Em princípio, sim. Eu, particularmente, eu gosto de acompanhar a criança de 3, no máximo 6 meses, porque pode ser que esse aumento de adenoide seja relacionado ao problema da alergia e do corneto. Você, quando começa a fazer um tratamento e vê que consegue obter um bom resultado, a gente observa ao longo de um tempo que a adenoide volta até a diminuir de volume. Com isso, você pode ficar mais tranquilo que aquela criança tem uma perspectiva de evolução sem cirurgia adequada. Mas isso tem que ser acompanhado de perto, porque em alguns casos você acompanha e vê que realmente não dá para evitar mais a cirurgia. O melhor é fazer uma cirurgia, que o tratamento vai evoluir com mais rapidez e os resultados vão ser mais rápidos.
13: E como seria feito esse tratamento, doutor?
14: Investigação, 6 anos já pode fazer um teste de sensibilização alérgica, entendeu? mas também tem que investigar esses focos inflamatórios, se tem alguma inflamação crônica de ouvido, alguma, se ele já tem alguma sinusite crônica, para tentar tratar isso tudo, para depois tratar a doença básica da alergia.
13: O senhor acha que depois que ele fizer todos esses exames, fizer todo o tratamento, isso então pode ser um quadro reversível, né?
14: Pode sim.
13: Doutor, quando a gente faz a cirurgia, por exemplo, no corneto nasal, a gente também se opera o corneto nasal ou não?
14: Opera, sim.
13: É só adenoide?
14: Opera, sim.
13: Nesse caso, a retirada do corneto e das adenoides, como é que é feita a cirurgia?
14: A adenoide, ela é removida, é uma cirurgia feita sob anestesia geral, onde nós introduzimos um aparelho, que normalmente é chamada cureta de Beckman, onde nós fazemos uma curetagem nessa adenoide. E isso, os resultados são bastante rápidos, é uma cirurgia muito simples, é indolor, pode operar numa sexta-feira, a criança volta para a escola na segunda-feira. Mas os cornetos são mais delicados, porque como é uma mucosa nobre, puramente alérgica, com vários mecanismos de estímulos, o corneto ele realmente incomoda mais. Então, mas o corneto, como é uma estrutura nobre, ela tem que evitar ser removida totalmente. Existem alguns anos atrás, os otorrinos removiam totalmente o corneto inferior. Modernamente, nós sabemos que isso não deve ser feito de rotina, porque pode criar outras doenças para a fossa nasal do cliente. Então, hoje em dia, nós fazemos remoções parciais. Podemos fazer ressecção submucosa, fazer uma ressecção parcial de cauda de corneto, podemos fazer uma ressecção submucosa de barriga de corneto, e os resultados são bastante interessantes, mas os resultados ficam são sempre muito bons, a médio, a curto e médio prazo, a longo prazo depende do paciente vestir a camisa da alergia, entendeu? Porque senão, não é que vai voltar, mas ele pode voltar a ter complicações alérgicas.
13: Doutor, então, para a gente esclarecer bem para os nossos ouvintes, o corneto nasal, o senhor já explicou o que era, as adenoides, e o que seria o desvio de septo?
14: O septo é uma estrutura de constituição cartilaginosa e óssea que apenas divide o nariz em dois. A parte anterior do septo é cartilaginosa, a parte posterior é óssea. Então, o desvio tem que ser analisado se ele é anterior, se é posterior, se são os dois compartimentos, e se esse desvio participa muito das complicações que o paciente chega até o médico. Não é porque tem um desvio que precisa necessariamente ser operado. O desvio pode ser plenamente compensado pelo próprio volume dos cornetos nasais de uma pessoa normal. Entendeu? Mas existem desvios associados a sinusites, dores de cabeça, obstrução nasal bastante grave, unilateral, que são desvios que realmente devem ser operados, porque os benefícios são bastante nítidos na recuperação pós-operatória. E é uma cirurgia relativamente simples, também não é dolorosa, a recuperação é bastante rápida e os resultados são bastante permanentes.
13: Joia, doutor, muito obrigada pela sua participação aqui no nosso programa mais uma vez.
14: Muito obrigado, Adriana. Eu que agradeço poder ajudar, estou sempre à disposição, o que for preciso, estaremos aqui dispostos a esclarecer algumas dúvidas.
13: Tá, joia. Doutor, ficou ótimo.
14: Tá, muito obrigado.
13: O senhor fala muito bem, foi ótimo. Muito obrigada.
14: Eu que agradeço, Adriana.
13: Tá, um bom dia.
14: Bom dia, felicidade para você.
13: Você também, tchau. Você acabou de ouvir o programa Pergunte ao Doutor. Hoje conversamos sobre adenoide, septo nasal, cornetos e sinusite com o Dr. Frederic Marque Vieira, que é otorrino laringologista. Também atendemos a ouvinte Maria Auxiliadora Félix Sotério, que é de Banac, no Pará, e a ouvinte Carla, aqui de Brasília, no Distrito Federal. Pergunte ao Doutor. Produção e apresentação, Adriana Carla Aragão. Áudio, Josivaldo Souza.
9: Acabamos de apresentar Pergunte ao Doutor, uma produção Rádio Senado. Você pode sugerir temas pelo telefone 0800-6122-11, 0800-6122-11. O nosso e-mail é radio@senado.gov.br. Pergunte ao Doutor também está na internet, www.senado.gov.br/rádio. E a hora certa. 10:58.
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0: Aquele abraço, torcedor brasileiro, sempre ligado no nosso futebol. A bola rolou ontem, no Maracanã, pela Libertadores. O Flamengo, mesmo com o time reserva, não teve dificuldade em passar pelo Cusco. 3-0, dois gols do Bruno Henrique e um gol do Paquetá. E, além de manter a sua classificação, o mais importante, classificou-se em primeiro lugar no grupo e está hoje em primeiro lugar no geral na competição. Isso é importante porque, na fase seguinte, o Flamengo já começa a ter o lucro disso aí, a vantagem de poder sempre decidir em casa a sua passagem para a fase seguinte. Hoje, no Maracanã, pela Libertadores, teremos o Fluminense enfrentando o Desportivo La Guaira, da Venezuela. O Fluminense não depende apenas da sua vitória, depende também da combinação de outros resultados para poder avançar na competição. É superior o Fluminense. Agora, não pode facilitar. Deportivo La Guaira é um time que vem para dificultar as coisas, é um time que vem para explorar os contra-ataques e principalmente sabendo que quem tem a obrigação de sair para o jogo é o Fluminense. Então ele vem preparado para surpreender. Jogo bom, jogo gostoso de assistir. Creio eu que o Fluminense não vai encontrar dificuldade para passar pelo Deportivo La Guaira e torcer por uma combinação favorável de resultados. Pela Copa Sul-Americana, a bola rola hoje também para o Clube do Rio de Janeiro, os dois clubes, o Vasco da Gama e o Botafogo. O Vasco enfrenta o Barracas Central da Argentina, jogo em São Januário. O Vasco é favorito, joga em casa, precisa se reabilitar daquele tropeço do final de semana diante do Bragantino. A torcida ficou muito injuriada, o Renato Gaúcho também. O Vasco relaxou e acabou dançando. Hoje tem que entrar focado, pressionar, muita marcação, sair em bolas rápidas, explorar principalmente o lado direito de ataque, que é o forte do Vasco em termos ofensivos. É jogo calculado, é jogo difícil. Esses times argentinos são tinhosos, vêm para catimbar, isso é normal. Então o Vasco tem que ter juízo e muita vontade, muito tesão para partir para cima e conseguir um resultado positivo. É favorito? Sim, joga em casa, apoio da torcida. Agora, vai ter pressão do torcedor, ele exige uma apresentação que apague aquilo que aconteceu diante do Bragantino. Outro jogo pela Sul-Americana, o Caracas recebe o Botafogo na Venezuela. É um jogo difícil, o Caracas joga em casa, o Botafogo tecnicamente é superior, é um time que vem evoluindo, é um time que sabe trabalhar a bola, sabe explorar muito bem os contra-ataques e vai tentar tirar proveito disso. Porque o Caracas jogando em casa, a torcida empurra, a torcida quer que o time vá para dentro. E aí que o Botafogo se torna mais perigoso. É exatamente na hora que tem o adversário em seu campo e ele sai em velocidade nos contra-ataques. Aquele abraço, tchau, tchau.
1: Onze horas e 4 minutos.
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1: De volta, e pra falar que Revelação Fit viaja o país com o tour, hein? Um dos nomes mais promissores da música independente brasileira, o pernambucano Fit, estreou a turnê transespacial na Casa Natura em São Paulo. O espetáculo marca uma nova fase na trajetória do cantor em seu álbum de estreia, em que apresenta ao público um trabalho que mistura ritmos nordestinos, beats eletrônicos e referências futuristas, atravessando temas como pertencimento e autoconhecimento. Com influências que passam pelo forró, maracato, reggae, música eletrônica, Fit conta que a construção sonora do álbum aconteceu de forma natural, a partir das próprias vivências e referências musicais. Foi muito fácil encontrar esse equilíbrio, porque é tudo que existe em mim. Ao mesmo tempo que eu sou nordeste, também sou esse ser transespacial. Essa mistura veio de forma muito orgânica, com todas as referências sonoras que cresci ouvindo, claro, completou o cantor. Além da estreia da turnê, o cantor, que em 2025 foi finalista do prêmio Latin Grammy, também vive um momento de projeção internacional. Fique ligado. Amanhã eu trago mais notícias do mundo da música. Até lá. Tchau.
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quero falar da Thaís Carla após perder 100 quilos. Ela disse que agora pode ir ao shopping e comprar o que quiser, né? A Thaís Carla chamou a atenção ao surgir estilosa com um look minimalista durante a festa de lançamento de Quem Ama Cuida, realizada aí na última semana, né? A influenciadora falou sobre a mudança de vida e se declarou uma mulher vaidosa antes mesmo de perder 100 quilos, após se submeter a uma cirurgia bariátrica em 2025, né? Em entrevista ao Play News, Thaís também falou sobre amor próprio e mandou um recado aos críticos, né? Disseram que eu não seria mãe, nem seria amada, né? E pelo contrário, eu fui muito amada e tenho duas filhas lindas, maravilhosas, né? Destacou aí a Thaís Araújo, que tá lindíssima, né, gente?

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1: 11:52.
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1: Meio-dia e 2 minutos.

0: Olá Brasil, está no ar o Central de Notícias e vamos aos destaques desta hora. O Papa Leão XIV publicou nesta semana o documento intitulado Magnifica Humanitas, Magnifica Humanidade, que aborda a expansão da inteligência artificial na atualidade. O Papa defende regulamentação e o desarmamento da IA e alerta para os riscos dos seus efeitos sobre o trabalho e as novas formas de escravidão sobre guerras e o colonialismo de rosto inédito, além da desinformação e da dependência digital. E trabalhadores já podem consultar o saldo do Fundo de Garantia do Tempo de Serviço, FGTS, disponível para a utilização do programa de renegociação de dívidas. O novo desenrola. A consulta pode ser feita através do aplicativo FGTS.
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0: jornalista, e José Loreto, ator brasileiro. Voltando no tempo, em 1970, em Assembleia Nacional, a CNBB condenou a prisão e a tortura de presos políticos no Brasil. Ministro da Justiça, Alfredo Buzaide, negou aos bispos que a prática existisse. Em 2019, falecia o cantor Gabriel Diniz, o GD, vítima de acidente de avião. Mesmo tinha 28 anos, estava no auge da sua carreira e a música de sucesso na época era Jennifer. E em 2016, Barack Obama era o primeiro presidente dos Estados Unidos a visitar o Parque Memorial da Paz de Hiroshima e conhecer Ribacuxa. A gente fica por aqui com a Agenda do Rádio. Um grande abraço.
1: Então é isso, boa tarde. Gosto, eu gosto desses temas, porque esses temas fazem com que a participação seja riquíssima, plural, com discordância, agora com respeito, né? Vamos discordar, mas com respeito. Isso também faz parte, né? Essa menina, por exemplo, ao discordar da entrevistadora, faltou-lhe com respeito. Disse uma... Enfim, não é por aí, o caminho não é esse. O caminho não é esse, bem que é o que é o mais utilizado.
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1: Muito bem, e nós estamos aqui com a seguinte manchete. É enterrado nesse momento, Davidson Vasconcelos, morto após tentar separar a briga de casal em saída de festa. Essa história todo mundo já conhece. É um absurdo, eram amigos de infância, quer dizer, havia um relacionamento, madrinha de filho do outro, enfim. Não dá pra entender. Não dá pra entender como é que uma mulher, de repente, desvairada, né? Eu acho que porra loucamente. Ah, isso foi o álcool. Será que foi só o álcool? Não é possível. Não é possível, o álcool liberou outras coisas. Tá, foi gatilho, tá bom, foi gatilho. Mas o fato é que agora está sendo enterrado o Davidson. E mais detalhes com a repórter Júlia Cabreiro. Boa tarde, Júlia.
3: Boa tarde, Canazio. Ele está sendo enterrado no cemitério Ricardo de Albuquerque. Eu estive pela manhã no velório do Davidson, conversei com a viúva dele, a Cristiane Silveira, conversei com o pai dele também, Canazio. Era um homem muito querido por todos e conhecido por justamente ser apaziguador, querer sempre a paz. Isso tudo aconteceu durante uma festa de 15 anos, Canazio.
1: Absurdo total, acho que a maioria conhece essa história aí, há uma desavença de casal, aí o amigo, no caso o David, sabe, que conhece esse casal já há 300 mil anos, resolve, não, peraí, calma, aí essa mulher vai pra casa, pega uma arma, volta, quer dizer, que é isso, gente, que mundo é esse que nós estamos vivendo? Amigos, para a filha ou filho dessa assassina é afilhado ou vice-versa, a assassina é madrinha, eu sei que existe ali um círculo de amizade bastante fechado, que agrava ainda mais um negócio desse.
3: Justamente, e a família do Davidson, tanto a mulher dele, a Cristiane Silveira, o Davidson propriamente, já estavam se afastando dessa mulher que é a Tayana Rangel, que inclusive está presa, ela foi presa em flagrante, depois de ter matado o próprio amigo, né? Atirou no rosto dele, Canazio, estava tomada pela ira, e eles estavam se afastando dela justamente por isso. Eu conversei com a família, eles diziam que era sempre a mesma coisa, sempre a Tayana com o marido dela, Alan, que é policial militar, policial do batalhão do Meyer, brigando, parando até na delegacia, e sempre o Davidson ia tentar apaziguar, ia até mesmo na delegacia ajudar a Tayana, ajudar esse marido dela, o Alan, até que tudo aconteceu. E no momento bem da festa, né, conseguindo relato ali, até mesmo a dona da festa, mãe da debutante, que tentou conversar com a Tayana antes dela ir pegar a arma, porque estava no estacionamento, no carro dela e do marido, a arma estava dentro do carro. Ela conversa com a Tayana, diz para que ela que fosse embora, para, enfim, relaxar, porque estava alterada.
1: Embora, justamente. Para com isso, chega, vaza.
3: Ela no momento, a Tayana fala com ela que iria embora. Só que no caso, Canazio, ela foi até o carro, pegou a arma e já voltou atirando para o alto e deliberadamente contra as pessoas.
1: Eu fiz questão de dar esse destaque aqui, que eu também faço questão de externar a minha revolta, a minha indignação, a Viúva está querendo justiça, todos nós estamos querendo justiça, e foi uma oportunidade eu também me solidarizar com toda essa família destruída por uma coisa absurda, absolutamente inadmissível, hediondo. Isso aí é hediondo, premeditado, hediondo, horroroso. Obrigado a você, Júlia Cabreiro.

0: opinião dessa, sobre essa menina que foi lá, né, fazer entrevista de emprego de shortinho, tá entendendo? E aí deu ruim e acabou numa treta e acabou, enfim, deu treta, deu ruim, mas ela disse só tinha essa roupa, ela é pobre e só tinha um shortinho bem curtinho, entendeu? Que pobreza, não? Que pobreza. Mas vamos ouvir a primeira participação.
1: Boa tarde, Roberto Canazio, aqui é o César Salles de Uaíba. Para quem vai fazer uma entrevista de emprego, Canazio, a pessoa vai se candidatar para acrescentar aquela empresa, ou seja, o cartão de visita do entrevistado é a aparência dele no mínimo, né? E as qualidades curriculares. Ou seja, essa pessoa que vai desse jeito, imagina, já é um problema certo. Isso aí, nova geração tá sem limite, Canazio.
0: Não é bem nova geração, não. Isso aí já é comum. Eu queria ver uma noiva. Qual é o sonho da noiva? Não é casar com vestido de noiva? É o sonho. Por que que pra casar o sonho é um vestido de noiva e pra, né, participar de uma entrevista de emprego tem que ser um shortinho curtinho, de repente mostrando lá berolas e outras coisas mais? Por quê? Entendeu? Ah, mas a noiva pode, se quiser, casar de outra maneira. Mas qual é a noiva? Eu nunca vi. Já vi uma tentativa de modernizar, mas sempre naquele espírito, naquela pegada, branco, off-white, né? Off-white mas enfim, já saiu. Mas entendeu? Mas dentro desse espírito, dessa pegada. Tem mais uma participação aí?
2: Oi, Canais, boa tarde. Aqui é a Fabiana, aqui no Pit Cordovil. Então, o mais importante é a competência, um bom currículo. No entanto, a pessoa tem que se vestir adequadamente, né?
0: Perfeito.
2: A pessoa não pode ir de qualquer maneira a lugar nenhum, muito menos a uma entrevista de emprego. Um abraço, fica com Deus.
0: Ai, ponderada, mas é isso. Na realidade, ela se aproximou da minha resposta que eu vou dar no final. Mas se você quiser participar, ligue agora. Conecte-se. Conectividade total. Essa palavra também, às vezes, dá uma enrolada. Mas, enfim. Conecta aí. Pronto, pô. É o telefone, deixa que eu falo. 980-18-8880.
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0: Muito boa tarde, José Fabiano. Notícias.
5: Boa tarde, Canazio. Segundo dia do julgamento do caso Henri Borel segue no centro do Rio.
6: Segue aqui no segundo tribunal do júri, no centro do Rio, julgamento de Monique Medeiros e do ex-vereador Jairinho, acusados de matar o menino Henri Borel, de 4 anos, em março de 2021, no apartamento onde o casal morava, na Barra da Tijuca, zona sudoeste da cidade. Neste momento está sendo ouvido o delegado Edson Henrique, primeira das 4 testemunhas de hoje. Em depoimento, o policial afirmou que Henri já estava morto quando apareceu no elevador ao lado da mãe e do padrasto. Segundo o delegado, os laudos de necropsia identificaram lesões na cabeça, no fígado e diversas marcas pelo corpo incompatíveis com o acidente doméstico, versão apresentada inicialmente à polícia quando o crime aconteceu. A causa da morte, segundo a investigação, foi uma laceração hepática. Edson Henrique também afirmou que as perícias nos celulares dos réus mostraram que Henri já vinha sofrendo agressões antes da morte. O delegado citou mensagens da babá relatando que o menino saiu mancando de um quarto após ficar sozinho com Jairinho e que a criança chegou a dizer para a mãe, em chamada de vídeo, ter sido agredida pelo padrasto. Os advogados de defesa de Jairinho acompanham o depoimento do delegado. A reportagem completa sobre o segundo dia de julgamentos do caso Henri Borel, logo mais.
5: Uso da biometria facial nas vans intermunicipais do Rio de Janeiro gera economia de mais de 3,5 milhões de reais.
7: O sistema de biometria facial implantado nas vans intermunicipais do estado do Rio já gerou uma economia de mais de 3,7 milhões aos cofres públicos ao impedir fraudes no uso do bilhete único intermunicipal. Segundo o governo do estado, só em 15 meses de operação, cerca de 30 mil cartões foram bloqueados por uso irregular, evitando mais de 52 mil viagens indevidas desde janeiro de 2025. A coordenadora de antifraude da Rio Card Mais, Vanessa Oliveira, explicou como funciona a atuação contra as irregularidades.
8: Todo cliente que possui o benefício associado ao cartão, ao aproximar o cartão do validador, terá a transação checada, ou seja, o motor biométrico irá verificar se se trata do próprio cliente ou não que está utilizando o cartão. Identificando que não é o próprio, o cliente poderá ter o benefício bloqueado.
7: Segundo o governo estadual, mais de 566 mil cartões já foram verificados desde a implantação da biometria. Vale lembrar que o bilhete único intermunicipal permite integração entre até dois modais de transporte, sendo um deles intermunicipal, com tarifa máxima de R$ 9,40 no período de até 3 horas.
5: Flamengo vai em busca da primeira classificação geral na Libertadores.
3: O Flamengo encaminhou a melhor campanha geral da fase de grupos da Libertadores após vencer o Cusco do Peru no Maracanã por 3-0 pela sexta rodada e chegou a 16 pontos dos 18 possíveis. Se terminar na condição de melhor equipe da fase classificatória, o Flamengo terá o direito de decidir todos os duelos decisivos no mata-mata em casa. Rosário Central, Independente Rivadavia, ambos da Argentina, são os únicos que podem superar o time carioca. Autor do último gol no jogo, Lucas Paquetá comentou a importância do resultado dentro do contexto dos outros jogos.
9: Cara, acho que vencer é sempre importante. A gente sabia que hoje a gente atingiria uma marca, talvez, não sei como ficou os outros jogos, da liderança de toda a competição, que faz a gente decidir os jogos do mata-mata em casa, então isso é uma vantagem. E a gente conquistou isso, então muito, muito feliz pela vitória, pelo gol.
3: Na Copa Sul-Americana, o São Paulo bateu o Boston River do Uruguai no Morumbi e conquistou a vaga às oitavas de final. Já o Grêmio e Santos terão que passar pela repescagem diante de duas equipes que vão terminar na terceira colocação da Libertadores. O tricolor gaúcho só empatou contra o Montevideo City Torque do Uruguai pelo placar de 2-2 e ficou na segunda posição. Já o Peixe fez 3-0 no Deportivo Cuenca do Equador na Vila Belmiro e beliscou a segunda posição na chave. Como o time não tinha chances de avançar para as oitavas direto, jogar a repescagem acabou sendo lucro para o Santos. Com informações da Libertadores e da Sul-Americana, Daniele Esperon.
5: Após infarto de advogado, Jairinho pede filho como novo defensor no caso Henri. Acidente de moto disparam e número de vítimas atendidas cresce no Hospital Geral de Nova Iguaçu. Té Aranha detona escolhas de Renato Gaúcho no comando do Vasco. Um descaso.
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5: Segue programa Roberto Canazzo.

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1: Falando em curiosidades da Copa, Argentina e Alemanha é o confronto que mais vezes ocorreu em finais de Copa do Mundo. No total, os dois países se enfrentaram 3 vezes, em 1986, 1990 e também 2014. Já o Brasil foi finalista consecutivamente em 94, 98 e 2002, vencendo a Itália nos pênaltis em 94, a Alemanha em 2002 e sendo derrotada pela França em 98. Ainda com curiosidades da Copa, o título de jogador mais velho a marcar um gol nos jogos da Copa é de Roger Milá, da seleção dos Camarões. Roger tinha 42 anos quando marcou um gol contra a seleção russa durante a Copa de 94 que ocorreu nos Estados Unidos. Até hoje, todas as edições da Copa do Mundo foram vencidas por seleções de apenas 2 continentes, da Europa e também da América.

0: Então conecta aqui no 980-188-80. Quero dar muita participação, tema polêmico. Agora, tem uns provocadores que estão dizendo que o meu comentário foi machista. Não foi machista, não, porque vale para homem também. Eu falei bermuda, chinela havaiana, entendeu? Não é questão de ser machista, não, nada, é uma questão de você saber se portar. É uma questão de bom senso, tá? E bom senso não se adquire na escola nem na faculdade. Bom senso é uma coisa que tem que nascer da pessoa através do exemplo, através da família. Isso é muito importante. Se não tiver família com bom senso, claro que o jovem não vai ter bom senso. Vai achar bom senso aonde? Na rua? É o que menos tem na rua, é bom senso. Vamos à primeira participação.
1: Em relação a essa moça que foi a entrevista de shortinho, eu já passei por isso. Eu fui uma entrevista e tinham várias moças de shortinho, de vestidinho curtinho, de sandalinha de dedo, bem à vontade. E a entrevista, as meninas teriam que ter até 28 anos. Eu já tinha passado dos 28, fazia tempo. E quando eu cheguei lá, que eu preenchia todos os requisitos, o recrutador falou pra mim: você vai ficar na entrevista, mesmo não tendo a idade que a gente pediu. Porque olha a sua roupa e olha a roupa dessas meninas que estão aí fora que fizeram a entrevista. Nenhuma delas serão selecionadas. Nenhuma. Você vai ser selecionada. Amanhã traz seus documentos. Porém, eu já estava com os documentos todos na pasta. Eu fui admitida naquele dia da entrevista, por estar bem vestida e com um currículo que atendia a pretensão da empresa. Beijo, meu nome é Cida.
0: Cida, valeu, olha aí. Um exemplo prático, verdadeiro, testemunhal. Testemunhal da Cida. Vale muito. Mais uma participação.
2: Olá, boa tarde, Canásio. Aqui quem fala é o Carlos de Cordovil. Na minha percepção, houve um estresse desnecessário. A menina podia ter todas as qualificações dela, as qualidades, porém só não ia ser aprovada por causa da SVEST, correto? Então não precisava, era só botar no um cartãozinho dela lá, reprovada e mais nada, e atender a garota com muita educação e só isso. Boa tarde.
0: Ah, o Carlos foi contra a treta, foi contra a discussão, mas evidentemente que isso aí rolou. Rolou, faz parte, né? Pode acontecer, pode não acontecer, mas nesse caso aqui rolou. Mas de qualquer maneira, a vestimenta, de repente, é um fator de desempate. Olha o nosso exemplo aqui, a Cida aí. A Cida tinha competência, outras de shortinho também tinham competência, mas o que aconteceu? Aconteceu que ela foi escolhida. Por quê? Porque tinha um diferencial. Não precisa se vestir de freira para ir num negócio desse, não, entendeu? Não precisa. Mais uma participação.
3: Oi, Canásio, boa tarde. Elaine de Petrópolis. A nossa imagem fala primeiro do que qualquer currículo, do que qualquer conteúdo, do que qualquer competência profissional. Então, essa moça deveria ter ido, sim, com uma roupa mais adequada, independente dela ter condições ou não. Uma calça realmente caberia para a ocasião. Boa tarde, beijos.
0: Então, tem vários. A Shopee é uma facilidade. Você compra Yves Saint Laurent, você compra Hermès, você compra, enfim, as grifes todas francesas na Shopee. Agora, ali, ninguém vai chegar e dizer: deixa eu ver se a sua calça é verdadeira ou é falsificada. Bem, não é isso. Mas vai cumprir lá com a formalidade. Quarta participação.
4: Ô, Canásio, boa tarde. Aqui é o Cláudio de Vaslobo. Sobre a enquete de hoje, eu acho o seguinte: essa garota aí tá, sei lá, tá meio errada, meio desviada. Isso acontece, sei lá, loucura. Porque quem quer consegue, né? Até porque ela poderia chegar, se ela não tivesse roupa, ela poderia arrumar com coleguinha. Ah. Né? Com uma coleguinha, é pra emprego, o pessoal chega e dá mesmo, empresta, o pessoal deve dar, vai lá e faz isso. Quando chegasse na entrevista, ela ia explicar o que ela teve que fazer para ir daquele jeito ali. A pessoa da entrevista vai olhar de uma maneira e falar assim: pô, legal, essa daí se esforça, porque ela na minha empresa. Por aí, pô. Ainda vai discutir com o pessoal do RH?
0: Agora, RH não é mais RH, tem outro nome. Não, era DP, Departamento Pessoal, agora Relações Humanas. Eu acho que até é uma coisa que ampliou mais a relação, porque você tem que ir ao DP, você se era uma coisa horrorosa, você já tá entendendo? Queria mandar um beijo até falando em RH, um beijo pra Claudinha, entendeu? Entendeu? Claudinha maravilhosa, que tem assim uma visão humana, entendeu? E outra coisa, que roupa, mas ela não mostra nada, ela só insinua. Isso aí pode, isso aí não tem ninguém, pode chegar e, entendeu, né? Bom, última participação, antes que eu me estenda muito sobre a Cláudia, vamos lá.
5: Boa tarde, Canadi. Esse assunto é muito simples, Canadi, é muito simples. Se você não quer ter o cabelo curto, você não vai ser militar. Simples assim. Existem regras nas instituições, existem padrões, vivemos numa sociedade e temos que se adaptar à sociedade. Não é a sociedade que tem que se adaptar a nós. Valeu, fica com Deus aí, saúde pra você, bom programa.
0: Como é que é o nome dele? Eu não entendi. Bom, mas cara ponderado, ele falou, deu um exemplo assim, certeiro, que me fez, a mim, eu acho a todos, né? Ficar com a boca fechada, não é verdade? Então, daqui a pouco a gente volta com mais uma rodada da sua conexão.
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0: Ah. Você sabe que eu não perdia um show desse grupo e tive a oportunidade, quando eu estava na Manchete, de apresentar em determinados clubes, principalmente em São Gonçalo, o grupo Roupa Nova. Que maravilha, dona!

0: Ricardo Fegali, que é irmão daquela política, Jandira, é, o Ricardo Fegali, completando 71 anos, quer dizer, é, os ídolos também, né? Né? Roberto Canato tá aqui, tá todo mundo seguindo meu exemplo. Se Deus quiser, chegaremos aos 100. Bom, é, eu queria chegar aos 100 sem dor, é possível? Hein? Ah, não é possível. Não, você tem que aprender a conviver com dor, porque você tá ficando velho. Ficando velho, cacete. Não tô ficando mesmo. Entendeu? Não tô mesmo. A verdade é essa.
1: Entre cozinhas e histórias com Tereza Klein. Dia 16 de outubro é o Dia Mundial do Pão. Tem dia do chocolate, dia do pudim, dia do doce de leite. Então era mais do que óbvio que este alimento super básico tenha o seu dia. O Dia Mundial do Pão foi instituído nesta data em Nova York no ano de 2000 pela União dos Padeiros e Confeiteiros. A data se espalhou rapidamente para outros países. Afinal, o pão é um dos alimentos mais antigos e universais. Não é à toa que tem tantas expressões com este alimento. Uma delas que se refere a trabalho como o ganha-pão. Afinal, é a base da alimentação da maioria das pessoas. Eu conversei com o professor de história, o Wilson Alves, para entender o que o pão significa para a história da humanidade e por que essa data não pode deixar de ser celebrada. Professor de história começou explicando que a receita teria começado há milhares de anos, lá no Antigo Egito.
2: Mais 5.000 anos, já começando ali no Antigo Egito, né? Onde que os povos, os servos egípcios, eles ao trabalharem para o faraó na construção das pirâmides, eles ganhavam tanto cevada, daí a formação da cerveja, quanto o trigo, daí a formação do pão. De primeiro momento, o trigo, ele era comestível de maneira crua, não existia fermentação. Essa fermentação, ela só é um processo evolutivo com o passar do tempo, que quando começa a comer o trigo na sua base cru, ela vai fermentando já de princípio na boca.
1: Séculos mais tarde, na França, o pão foi um dos grandes símbolos da Revolução Francesa. Ser padeiro chegou a ser uma profissão perigosa.
2: Que a França, por exemplo, ela tinha como base cadeia alimentar o pão. E quando explode a Revolução Francesa de 1789 a 1799, uma das coisas que é curioso apontar é que os padeiros durante a Revolução, eles eram sequestrados pelo povo já na sua euforia toda em 1792, eles eram sequestrados por não darem os devidos pães ao povo, já que o pão era caro, porque o rei aumentou os juros, os impostos sobre o pão. Então o povo é enlouquecido ao ver que o padeiro não queria vender o pão ao preço baixo, justo, por muitas vezes fazia a loucura e sequestrava.
1: Aqui no Brasil, esta iguaria chegou com os portugueses. O professor de história, Wilson Alves, conta que causou muita curiosidade entre os nativos.
2: Essa chegada do pão será muito importante e quem vai trazer são os portugueses. E no primeiro contato com os povos indígenas, os povos nativos, Pedro Vaz de Caminha, ele é o primeiro a mostrar pão, comer pão na frente dos indígenas. Os indígenas, é óbvio que, claro, curiosos, não entendem que alimento é esse, porém só com Martim Afonso de Souza, o primeiro donatário de São Vicente a cultivar trigo no Brasil, é que

0: vai trazer essa ideologia, cultivar na mente do nativo brasileiro que o pão é gostoso.
1: De lá para cá já conhecemos a história. De norte a sul do Brasil, o pãozinho é bastante apreciado em todas as suas formas. Não faltam padarias para todos os gostos e bolsos. Agora dá licença que eu preciso ver como estão os pães que eu coloquei lá no forno. E aí, gostou? Um beijo, tchau!
2: Meio-dia e 41 minutos. 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
3: 27 de maio de 2026. Caneta emagrecedora com semaglutida sintética é aprovado pela Anvisa. 7 em cada 10 formados em licenciatura EAD de português e matemática ficam abaixo do básico. Eu sou Ailton Moreno e o Rádio Notícias está no ar.
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0: Prova a primeira caneta emagrecedora com semaglutida sintética. O remédio tem o mesmo princípio do Ozempic, que perdeu a patente. Quem traz mais detalhes é Gabriel Brum.
1: A Anvisa aprovou a primeira caneta emagrecedora do país com semaglutida sintética nesta terça-feira. A resolução que autorizou o registro do medicamento Oziv foi publicada no Diário Oficial da União. O medicamento novo tem o mesmo princípio do Ozempic, que perdeu a patente em março. A diferença é que o original usa semaglutida biológica. O medicamento aprovado vai poder ser usado no tratamento de adultos com diabetes mellitus tipo 2, que ainda não foi controlado, como coadjuvante à dieta e exercícios. A utilização vai depender de prescrição de receita médica em duas vias. O Ozive funciona como solução injetável para ser aplicada semanalmente, segundo a Anvisa. A forma de conservação, no entanto, é diferente do Ozempic. O novo produto tem que ficar na geladeira em temperatura de 2 a 8 graus Celsius antes e depois de começar o tratamento. O pedido de registro foi feito pelo laboratório EMS em 2023 e passou pelo processo técnico de comprovação de eficácia, segurança e qualidade na Anvisa. Esse foi o primeiro pedido aprovado. Ainda há outros 6 medicamentos que incluem a semaglutida na fila de análise. Em Brasília, Gabriel Brum.
0: Dados do ENADE das licenciaturas do Ministério da Educação mostram que 7 em cada 10 formados cursos à distância de matemática e letras, português e inglês não tiveram desempenho acima do básico. Apenas 33% dos concluintes dessas áreas no ensino à distância alcançaram nível básico, os piores resultados entre 16 áreas. Na média de todas as licenciaturas à distância, 47% dos 116 mil concluintes ficaram acima do básico. Nos cursos presenciais, a média foi de 74% dos 79 mil formados em letras, português e inglês. Presencial, 73% obtiveram desempenho acima do básico. Em matemática presencial, 53%.
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5: Luciano Guerreiro, algumas pessoas cortam o rabo e as orelhas do cão. Isso é crime?
6: Sim, Carla De Lucas. Cortar rabo e a orelha dos cães por estética é crime federal, é mutilação, considerado crimes de maus tratos, previsto em lei federal. E o Conselho Federal de Medicina Veterinária proíbe por resolução que os veterinários façam cirurgias estéticas de mutilação, como corte de orelhas e caudas. Essas cirurgias são consideradas cruéis, causando dores físicas desnecessárias aos animais. Agora, por necessidade clínica, como em caso de tumores, ferimentos graves ou outra doença que coloque a vida do animal em risco, o veterinário pode e deve fazer a cirurgia. Animal, não é brinquedo não. Tchau, gente.
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7: Bom, você tá conectado, então vamos ouvir a sua opinião a respeito do tema de hoje, abertura. Primeira participação. Cadê?
8: Canazio, é o José de Tinguá. Olha, jamais que eu iria numa entrevista de bermuda. Nunca aconteceu comigo. A entrevista a gente tem que ir bem arrumado. Tem que ter uma boa aparência, né? Porque senão a gente não é contratado. Mas cada um é cada um. Um abraço, Roberto.
7: Mais uma participação.
9: Oi, Canazio, boa tarde, sou sua fã. Ela foi desse jeito porque quis causar essa moça. Porque ela não tem uma amiga que pudesse emprestar uma roupa pra ela. Olha, Deus que me perdoe, totalmente sem noção. Por isso que tá sem emprego.
7: Obrigado pela participação. E a minha resposta para encerrarmos hoje o Conecta é a seguinte: é o tripé. Para você ir numa entrevista, você tem que ter a roupa, você tem que demonstrar sensibilidade e necessidade, e também a sua competência. Então é um tripé. São as três coisas, são os três ingredientes que formam um bom emprego.

Aquele abraço, torcedor brasileiro, sempre ligado no nosso futebol. A bola rolou ontem, no Maracanã, pela Libertadores. O Flamengo, mesmo com o time reserva, não teve dificuldade em passar pelo Cusco. 3-0, dois gols do Bruno Henrique e um gol do Paquetá. E, além de manter a sua classificação, o mais importante, classificou-se em primeiro lugar no grupo e está hoje em primeiro lugar no geral na competição. Isso é importante porque, na fase seguinte, o Flamengo já começa a ter o lucro disso aí, a vantagem de poder sempre decidir em casa a sua passagem para a fase seguinte. Hoje, no Maracanã, pela Libertadores, teremos o Fluminense enfrentando o Desportivo La Guaira, da Venezuela. O Fluminense não depende apenas da sua vitória, depende também da combinação de outros resultados para poder avançar na competição. É superior o Fluminense. Agora, não pode facilitar. Deportivo La Guaira é um time que vem para dificultar as coisas, é um time que vem para explorar os contra-ataques e principalmente sabendo que quem tem a obrigação de sair para o jogo é o Fluminense. Então ele vem preparado para surpreender. Jogo bom, jogo gostoso de assistir. Creio eu que o Fluminense não vai encontrar dificuldade para passar pelo Deportivo La Guaira e torcer por uma combinação favorável de resultados. Pela Copa Sul-Americana, a bola rola hoje também para o Clube do Rio de Janeiro, os dois clubes, o Vasco da Gama e o Botafogo. O Vasco enfrenta o Barracas Central da Argentina, jogo em São Januário. O Vasco é favorito, joga em casa, precisa se reabilitar daquele tropeço do final de semana diante do Bragantino. A torcida ficou muito injuriada, o Renato Gaúcho também. O Vasco relaxou e acabou dançando. Hoje tem que entrar focado, pressionar, muita marcação, sair em bolas rápidas, explorar principalmente o lado direito de ataque, é o forte do Vasco em termos ofensivos. É jogo calculado, é jogo difícil. Esses times argentinos são tinhosos, vêm para catimbar, isso é normal. Então o Vasco tem que ter juízo e muita vontade, muito tesão para partir para cima e conseguir um resultado positivo. É favorito? Sim, joga em casa, apoio da torcida. Agora, vai ter pressão do torcedor, ele exige uma apresentação que apague aquilo que aconteceu diante do Bragantino. Outro jogo pela Sul-Americana, o Caracas recebe o Botafogo na Venezuela. É um jogo difícil, o Caracas joga em casa, o Botafogo tecnicamente é superior, é um time que vem evoluindo, é um time que sabe trabalhar a bola, sabe explorar muito bem os contra-ataques e vai tentar tirar proveito disso. Porque o Caracas jogando em casa, a torcida empurra, a torcida quer que o time vá para dentro. E aí que o Botafogo se torna mais perigoso. É exatamente na hora que tem o adversário em seu campo e ele sai em velocidade nos contra-ataques. Aquele abraço, tchau, tchau.

0: Meio-dia e 51 minutos.
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4: Na sala VIP, o nosso tapete vermelho, a nossa homenagem, vão para o policial Rogers, do Departamento de Polícia do Tennessee, que fica nos Estados Unidos. Ele não é bombeiro, gente. Ele não tinha roupa especial contra fogo, não tinha máscara de oxigênio, nem treinamento específico para enfrentar o fogo. Mas, ao ver o perigo, ele agiu pelo coração, pela emoção. No início desse mês, o policial Rogers foi avisado por vizinhos que um apartamento estava pegando fogo. Ele não pensou duas vezes. A câmera acoplada na farda dele gravou tudo. O policial corre em direção ao prédio, arromba a porta, entra no apartamento tomado pelas chamas e pela fumaça. Lá dentro estavam, desesperados, uma mãe e seus dois filhos pequenos. O policial Rogers pegou o pequeno Marloy, de apenas 4 aninhos, no colo e guiou a mãe Raquel, que vinha logo atrás protegendo o outro filho, o Charles, de 10 anos. E quer mais? Depois de colocar a família em segurança do lado de fora, esse policial exemplar pegou um extintor do corredor, voltou para dentro do apartamento e começou a apagar as chamas antes mesmo dos bombeiros chegarem. Felizmente, graças a ele, ninguém saiu ferido. Por esse ato de bravura e heroísmo, o Departamento de Polícia americano emitiu uma nota de orgulho dizendo que o policial Rogers personificou o verdadeiro juramento de proteger a comunidade, mesmo colocando a própria vida em risco. Por isso, pela coragem, pelo instinto de salvar vidas e por nos fazer acreditar que ainda existem heróis de verdade por aí, hoje o nosso tapete vermelho da nossa sala VIP é para você, policial Rogers.

0: aqui. Foi embora, não gosto. É abrupta. Chega a ser até grosseira. Mas é preciso. E temos que ir. Com muita tristeza no coração, mas com muita alegria de ter participado mais uma vez com você. Vem aí o nosso. Ai, meu Deus, eu estou impactado. Ei, eu vou correr. Ah, chegou. Atenção, revelações bombásticas, eu estou impactado. Panid, que tipo de beijo é hoje? Deixa eu ver.
1: Foguete de novo.
0: De novo?
1: Foguete, é Elon Musk que mandou um e-mail pedindo.
0: Ah,
1: foguete.
0: Mas esse sobe, né?
1: Depende do gosto do foguete.
0: Porque geralmente desce. E amanhã, de volta aqui, fazendo mais um programa Roberto Canazzo. Fiquem com Deus.

participação. Hoje, quarta-feira, 27 de maio de 2026. De volta com mais informações do esporte. Central Esportivo. Copa Libertadores da América. Mirassol perde na rodada e se classifica em segundo. Flamengo vence o Cusco e é o melhor brasileiro na Libertadores. Venceu o Mirassol por 1-0 ontem no estádio La Fortaleza, na Argentina, pelo encerramento do Grupo G da Conmebol Libertadores. Medina fez o único gol da noite aos 21 minutos do primeiro tempo. Mesmo com a derrota, o Mirassol estava se classificando em primeiro, até que a LDU virou o placar sobre o Alshander, com dois gols do brasileiro Davidson. O time equatoriano somou os mesmos 12 pontos do Leão, com empate também nos critérios de confronto direto e saldo de gols. E a liderança foi definida nos gols marcados. Das vaias aos aplausos, o Flamengo até demorou a engatar, mas venceu o Cusco por 3-0 ontem no Maracanã pela sexta rodada da fase de grupos da Conmebol Libertadores. Bruno Henrique duas vezes e Lucas Paquetá fizeram os gols do Flamengo. A etapa inicial terminou sem gols e o time chegou até ouvir vaias de parte das arquibancadas. O Flamengo melhorou muito no segundo tempo a partir das mudanças com as entradas de Pedro e Lucas Paquetá. Aos poucos, as dificuldades viraram o caminho para uma vitória tranquila. O 3-0 foi até um resultado que ficou barato para a equipe adversária. Líder do Grupo A, o Flamengo agora torce para terminar como melhor time na fase de grupos da Libertadores, o que garantiria vantagem de resolver todos os confrontos mata-mata em casa até a final, que é de jogo único. O Flamengo terminou com 16 pontos e saldo de mais 12. Os únicos que podem alcançar este número são Rosário Central e Independente Rivadavia. Se vencer, a decisão ficará pelo saldo de gols. Atualmente, o Central tem mais 9 e o Rivadavia possui mais 7. Da sala de redação do Central Esportivo, Manuel Silva.

0: acertando os ponteiros.
1: Hora certa,
0: uma hora e dois minutos.
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3: 27 de maio de 2026. Brasil tem menor taxa de homicídios da série histórica em 2024. Governo federal publica decreto de subsídio de 44 centavos por litro da gasolina. Eu sou Ailton Moreno e o Rádio Notícias está no ar.
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0: A taxa de homicídios no Brasil atingiu em 2024 o menor nível desde o início da série histórica do Atlas da Violência, iniciada em 2014, segundo o estudo do Instituto de Pesquisa Econômica Aplicada e do Fórum Brasileiro de Segurança Pública. O país registrou 20,1 assassinatos para cada 100 mil habitantes. Em números absolutos, foram 42.590 homicídios no ano, representando queda de 6,9% em relação a 2023. No recorte de 2014 a 2024, a taxa nacional de homicídios caiu 33,4%, enquanto o número total de mortes diminuiu 29,6%. O Amapá foi o único estado a apresentar aumento expressivo tanto na taxa quanto no total de homicídios no período analisado. O relatório também apontou aumento da subnotificação e das mortes violentas por causa indeterminada em 2024. O governo federal publicou um decreto que estabelece subsídio de 44 centavos por litro da gasolina por 2 meses. O benefício será pago diretamente a produtores e importadores por meio da Agência Nacional do Petróleo, Gás Natural e Biocombustíveis. A medida ocorre em meio ao agravamento da crise no Oriente Médio, que elevou o barril de petróleo a mais de US$100. A Petrobras ainda não promoveu reajustes no preço da gasolina vendida às distribuidoras. O subsídio à gasolina integra um pacote maior que já inclui subvenção ao diesel de até R$1,52 por litro e redução de tributos.
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1: Fala, gente boa, vamos nessa. E aí, turma, tudo bem por aí? Tudo certinho? Por aqui tudo certo também, tudo jóia. Estamos chegando para mais uma edição do nosso Conexão Nacional aqui na sua rádio preferida. 27 de maio 2026, dia de número 147 do calendário gregoriano. Pois é, a gente tem pela frente 218 dias antes de o ano terminar. Você sabia que hoje é dia mundial dos meios de comunicação? Assim como o nosso radinho, por exemplo, que é um deles. Também é dia nacional da Mata Atlântica. A gente lembra que hoje é o dia do profissional liberal, ainda é o dia do serviço de saúde. Parabéns a todos os profissionais da saúde, portanto, que compõem esse serviço tão essencial na nossa vida. Junto comigo, Jane de Paula, João Cabral,

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1: Por que tá escondendo o celular pra responder mensagem?

fofocar, é, famoso? Ah, a gente fofoca da sua vida aqui, tá bom? Olha, gente, após término, Virgínia ganha apoio de Angélica. Não se deve aceitar o mínimo, né? Após Virgínia Fonseca anunciar o fim do relacionamento com Vini Júnior por questões

Hulk escreveu: não se deve aceitar o mínimo de respeito, afeto ou reconhecimento quando merecemos mais. Todos merecemos. Boa, Virgínia! Opa! Caramba, se a Angélica falou isso, que é isso, hein? Ó, não se deve aceitar mínimo de respeito. Será que o Vini... Não, eu acho que não, né? Só se ele não falou alguma coisa pra ela, mas em relacionamento de traição, eu acho que não houve, gente. É. Ah, vamos lá, vamos ver o Vini jogar, né? Ó, ainda continuando esse assunto, a Virgínia, por sua vez, agradeceu o carinho da apresentadora. Ligação que melhorou o meu dia, declarou a influenciadora, que retornou para casa após anunciar o término enquanto ainda estava em Madrid, na Espanha. E a gente já falou desse assunto aqui, né, do fim do relacionamento do Vini e da Virgínia no início da semana, né?

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1: Eu acho que você tem que mandar aquela mensagem. Mas manda o que tá no seu coração.
2: Porque se fosse eu falaria.

paga, paga. Essa música é simplesmente top, é uma das mais bombadas do Brasil e claro que a gente toca pra você na programação da Rádio Mais Ouvida. Obrigado pela sua parceria e audiência, tudo de melhor, hein? É bom demais contar com a tua parceria aqui. Na volta, João Bosco e Vinícius e a parceria de luxo do

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tá de boinhas, tudo de melhor. É um prazer ter você por aqui. A gente segue tocando as melhores e fazendo a boa. Tá todo mundo curtindo pelo rádio, site, aplicativo. Começar tudo de novo. João Bosco, Vinícius e Gustavo Lima, conforme prometido, medida protetiva.

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1: E aí, tudo bem? Tô chegando na quarta-feira com as notícias do mundo da música. Pra falar que Bruno e Marrone gravam um DVD que remete o início da carreira. Ó, Bruno e Marrone gravaram em um espaço fechado na capital paulista, com a presença de convidados, o audiovisual De Volta aos Bares 2, sequência de um dos projetos mais marcantes da carreira da dupla, lançado em 2009 e que pra muitos é considerado até hoje o melhor projeto já lançado por Bruno e Marrone. Mais do que um audiovisual, De Volta aos Bares representa a essência da dupla. Foi justamente nos bares e restaurantes de Goiânia que Bruno e Marrone construíram sua trajetória, cantando para pequenos públicos, vivendo noites de música e criando a identidade que os transformou em referência no sertanejo romântico brasileiro. E foi exatamente esse clima intimista, verdadeiro e carregado de sentimento que tomou conta da gravação na capital paulista. Com o repertório pensado para atravessar as gerações, a dupla regravou 20 músicas que marcaram a sua história, entre elas sucessos como Bijuteria e Facas, além de faixas menos conhecidas, verdadeiros tesouros escondidos do lado B da dupla. Não pros goianos, no caso, né? Além do resgate ao passado, a dupla também apresentou 11 músicas inéditas, mostrando que segue se reinventando sem perder sua identidade. Uma delas é Evento do Ano, que desponta como grande aposta no novo trabalho. Daqui a pouquinho eu volto com mais notícias do mundo da música. Até já.
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0: verdade. Eu não é muito fofa essa canção. Júlia e Rafaela, Medo. Pra você ouvir aqui no nosso Conexão Nacional, que toca as suas melhores. Uma ótima quarta-feira pra você. Obrigado pela parceria e audiência. É um prazer ter você ligado.
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1: Eu mesmo de volta com a nossa Conexão Nacional aqui na sua rádio preferida. E se tem alguém que não tem saído dos noticiários ultimamente, é a cantora colombiana Shakira. Ela que fez um showzão para mais de 2 milhões de pessoas na praia de Copacabana no início do mês, foi anunciada recentemente como atração da final da Copa do Mundo junto com Madonna e BTS, mas agora o assunto é outro, tá? A Shakira, ela vinha travando uma batalha na justiça com o governo espanhol porque o governo achava que ela tinha que pagar mais imposto. Para isso, obviamente, ela tinha que estar vivendo no país, na Espanha, por pelo menos 183 dias. O que acontece é que a Espanha não conseguiu provar que no ano de 2011 ela ficou esse período lá no país. E aí, portanto, o governo que tinha multado a cantora em 55 milhões de euros vai ter que devolver 70 milhões de euros pro cofrinho da colombiana. Aí sim, né? Parabéns, a Shakira conseguiu vencer essa batalha judicial em território o espanhol e vai levar uma bolada. Aí sim, rapaz! Conexão Nacional. Sempre aqui na Rádio da Galera, de segunda a sexta-feira, tamo junto! Eduardo Maidana. Gustavo Mioto, Ana Castela, pra começar tudo de novo. Princesa.

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1: Não tem jeito, meu compadre. Vambora. Ela vacilou comigo, nós estamos aí, né? Tudo certo.

Reis, olha, Rodrigo Lombardi, Carolina Dickmann surgindo como Otávio e Diná para o filme de A Viagem. Oh, olha só, gente. Quem? Rodrigo Lombardi, Carolina Dickmann. Uau! Sou fã da Carolina, gente. Na nova adaptação de A Viagem, representou aí os fãs com o primeiro vislumbre de sua releitura, né? A Globo divulgou aí a primeira imagem do casal Otávio e Diná, agora vividos por Rodrigo Lombardi e Carolina Dickmann no aguardo filme inspirado no clássico da televisão brasileira. Cara, vou te contar, viu? Vai dar o que falar. Vai dar o que falar essa nova adaptação de A Viagem, né? Tomara que seja realmente uma grande adaptação, né? Vamos lá, vamos esperar pra ver o que é que vai acontecer, né? Porque tu sabe, né? Aquela novelinha lá que inventaram de refazer, né? Com novos artistas. O pessoal reclamou um pouco. Foi bacana a novela, né? Mas quem viveu os personagens reclamaram, né? De que merecia mais. Ai, vamos dar uma chance, né? Vamos esperar pra ver. Ah, volto já. Nossa, tá estralado, beijo hoje, né? Tô

0: Henrique e Juliano, Seja Ex, para você ouvir aqui no nosso Conexão Nacional, um programa oficial da música boa, rolando, destacando as músicas mais bombadas do país. Muito obrigado pela companhia, uma excelente quarta-feira. A gente fecha a primeira hora do programa e volta em seguidinha com mais. Tem Felipe Araújo em seguidinha. Você não vai querer perder, né? Pela outro cato, de volta já.
1: E a hora certa. 2 horas em ponto.
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0: Aquele abraço, torcedor brasileiro, sempre ligado no nosso futebol. Copa Sul-Sudeste, hoje tem voltaço, semifinal, jogo contra o Avaí, jogo em Santa Catarina, em Florianópolis, jogo de ida. Tivemos em volta redonda o empate em 2-2. Um empate hoje em Santa Catarina leva a partida para os pênaltis, a decisão vai para os pênaltis. E vitória para qualquer um dos lados classifica ou Voltaço ou Avaí para a final desse campeonato, dessa Copa Sul-Sudeste, que vai enfrentar aí o vencedor do jogo Novo Horizontino e Chapecoense, que também jogam hoje. Então a decisão da Copa Sul-Sudeste e quem vai para a final, quem vai decidir o título. Tivemos ontem na CBF o sorteio das chaves dos jogos da Copa do Brasil, das oitavas de final. E teremos de cara um clássico carioca. Fluminense e Vasco no Maracanã, jogo de ida, depois o jogo da volta também no Maracanã, já com mando de campo do Vasco da Gama. Teremos também Corinthians e Internacional, Grêmio enfrentando o Mirassol, o Vitória da Bahia vai pegar o Atlético do Paraná, o Vitória que vem embalado, o Vitória que vem crescendo depois de eliminar o Flamengo. Outra partida importante que teremos é exatamente o Atlético Mineiro. O Atlético Mineiro vai enfrentar o Coritiba. E o Santos, que pega o Clube do Remo. O Clube do Remo foi a grande surpresa e vai decidir em casa, porque no jogo da volta joga em Belém do Pará. O Cruzeiro também em campo. Teremos a presença do Fortaleza contra o Palmeiras. O jogo, primeiro jogo em São Paulo. É claro, no jogo da volta em Fortaleza. Então, está armada aí a oitava de final da Copa do Brasil e muita bola vai rolar. Evidentemente que agora as expectativas do torcedor, já para esse final de semana, é o quê? Tem jogo do Brasil. Tem Brasil, tem amistoso contra o Panamá no Maracanã, despedida da seleção brasileira e claro que as atenções estão agora mais focadas para a seleção que vai disputar a Copa do Mundo nos Estados Unidos. Aquele abraço, tchau, tchau.
1: Duas horas e quatro.

0: americano, Gustavo Chakra, jornalista, e José Loreto, ator brasileiro. Voltando no tempo, em 1970, em Assembleia Nacional, a CNBB condenou a prisão e a tortura de presos políticos no Brasil. Ministro da Justiça, Alfredo Buzaide, negou aos bispos que a prática existisse. Em 2019, falecia o cantor Gabriel Diniz, o GD, vítima de acidente de avião. Mesmo tinha 28 anos, estava no auge da sua carreira e a música de sucesso na época era Jennifer. E em 2016, Barack Obama era o primeiro presidente dos Estados Unidos a visitar o Parque Memorial da Paz de Hiroshima e conhecer Ribacucha. A gente fica por aqui com a Agenda do Rádio. Um grande abraço.
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2: Bora pra cima, ótima quarta-feira pra você ligado conosco, curtindo Conexão Nacional. Estamos de volta, muito prazer. Eu sou Edu Maidana. Sigo contigo por aqui, te fazendo companhia, tocando muita música boa na programação da Rádio Mais Ouvida. Tamo junto, um prazer, tá?

Algumas dessas oportunidades estão aquela virada que você tá esperando, né? Aquela mudança gigantesca, mas as mudanças elas só acontecem quando a gente corre atrás, quando a gente faz a nossa parte, né? Não se trata de sorte, se trata de preparo, beleza? Então tá, aniversariantes deste dia 27 de maio, parabéns, sucesso, saúde, felicidade, prosperidade, a gente comemora junto contigo essa data tão especial, data que também é o aniversário da cantora e compositora brasileira Ivete Sangalo, parabéns, ainda o José Loreto, ator brasileiro. Parabéns, sucesso, saúde, felicidade, prosperidade, tudo de melhor.

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1: Voltei pra falar que Matheus e Cauã liberam inédita gravada com Simone Mendes, hein? Após gravação em Belo Horizonte, Matheus e Cauã dão início ao lançamento do seu segundo volume do projeto audiovisual Astral. A faixa escolhida para dar o pontapé inicial foi Meu Silêncio, parceria com Simone Mendes, que já chegou às plataformas e às rádios. Composta pelo cantor Matheus Aleixo, em parceria com Kleber Show, Robson Lima e Dudu Borges, a música retrata o desgaste de um relacionamento marcado por discussões constantes, onde até o silêncio se transforma em motivo de conflito. Meu Silêncio é uma música muito forte, que fala sobre situações que muita gente já viveu dentro de um relacionamento. Quando a Simone entrou na faixa, ela trouxe ainda mais verdade e emoção para essa interpretação, disse Matheus. Gravado no final do mês de abril no Mirante BH, o segundo volume de Astral tem produção musical de Dudu Borges e direção de vídeo de Breno Wallace. Além de Simone Mendes, a gravação teve a participação do cantor Panda e da cantora Bruna Lipiani. Daqui a pouquinho eu volto com mais notícias. Até já.
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0: Da, pra você ouvir aqui no nosso Conexão Nacional. Excelente quarta-feira pra você, obrigado pela companhia. Você viu, né? Quanta música boa passou por aqui nessa sequência. Daqui a pouquinho, depois do intervalo, eu tô de volta trazendo muito mais música, informação e a sua vibe na sua quarta-feira.
1: 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É.

0: tocando a sua vidinha e tá curtindo Conexão, a festa continua. De norte a sul do Brasil, tá todo mundo ligado aqui, ó. Começar tudo de novo com Felipe Rodrigo, essa música é linda, Dois Gumes, boa quarta-feira pra você.
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deixa eu falar pra vocês, minha. O filho gato da Giovanna Antonelli, o Murilo Benício, aliás, e Murilo Benício, né? O Pietro, gente, eu quero falar dele, o Pietro, né? Celebre estreia em novela das nove. Isso, Pietro Antonelli conversou com Playviews durante a festa de lançamento de Quem Ama Cuida e falou sobre a responsabilidade de estrear novelas no horário nobre da TV. O ator também comentou a troca de experiências com os pais de Giovanna Antonelli, Murilo Benício, além de revelar detalhes sobre Felipe, seu personagem na trama. Dois grandes artistas, né? Agora o terceiro chegando aí, filho de Giovanna Antonelli Magnifique e o Murilo Benício, né? Então esse cara aí vai ser um espetáculo, né? Vai ser um espetáculo. É, você já percebe aí nas primeiras cenas, né? Da novela Quem Ama Cuida. Ele é lindo, além disso é lindo, né, gente? Nossa última pra hoje! Então, muito sucesso pra você, viu, Pietro? Pra ele e pra vocês, meus amores. Beijitos! Amanhã a gente volta fofocando mais por aqui. É, virou famoso? A gente, ó, mete a língua mesmo.

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0: Isso.
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3: 2:39.
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5: Olá, Brasil. Está no ar o Central de Notícias. E vamos aos destaques desta hora. A primeira turma do STF acabou com a aposentadoria compulsória a magistrados, mantendo assim a decisão anterior de Flávio Dino. Em março, o ministro determinou que infrações graves cometidas por magistrados devem ser punidas com a perda do cargo. A Organização Mundial da Saúde diz que já identificou mais de 900 casos suspeitos de ebola na RDC, na República Democrática do Congo. O surto no leste do país preocupa autoridades. Violência, desinformação e falta de tratamento dificultam contenção da doença, que já se espalhou para Uganda. Segundo o Ministério da Saúde, congolês, houve 204 mortes.
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9: Aí no armazém lá no interior das Minas Gerais, chega o viajante e pede, por favor, o senhor tem ratoeira?
10: Tem sim, senhor.
9: Então o senhor me dê uma bem depressa que eu quero pegar o ônibus.
10: Sinto muito, mas desse tamanho não tem tempo, não, senhor.
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11: Morria João Amazonas, teórico marxista e líder do Partido Comunista do Brasil. João Amazonas tinha 23 anos quando entrou para o movimento comunista no Brasil. Em 1935, após assistir a um comício da Aliança Nacional Libertadora, ANL, na Praça do Largo da Pólvora, em Belém do Pará, juntou-se ao grupo. A ANL era uma frente de luta contra o imperialismo, o fascismo e o integralismo, que contou com a participação de amplas esferas ideológicas e culturais da sociedade brasileira. Como militante da ANL, João Amazonas organiza uma célula comunista na empresa onde trabalhava e funda o sindicato de sua categoria. No mesmo ano, é preso por 15 dias, acusado de envolvimento com a União dos Proletários de Belém. No ano seguinte, 1930,

0: 76, João Amazonas, volta para a cadeia sob acusação de ser ex-integrante da ANL. Fica um ano e meio preso e acaba absolvido por falta de provas. Em 1943, foi eleito membro do Comitê Central do Partido Comunista do Brasil, PCB, passando a compor a Comissão Executiva e o Secretariado. Dois anos depois, é eleito deputado federal constituinte. João Amazonas foi contra as mudanças ocorridas no PCB após o 20º Congresso do Partido Comunista da União Soviética, razão pela qual, em 1957, foi destituído da Comissão Executiva e, no final de 1961, foi expulso do partido junto com outros militantes. Os expulsos resolveram então reorganizar o partido, rompendo com a linha reformista, e adotou a sigla PCdoB. Foi aprovado um manifesto, programa, no qual se reafirmaram as teses revolucionárias e os princípios marxista-leninistas. Entre 1969 e 1972, João Amazonas participou ativamente da organização da Guerrilha do Araguaia, que tinha como propósito derrubar a ditadura militar no Brasil. João Amazonas morreu no dia 27 de maio de 2002, aos 90 anos, de insuficiência respiratória. História hoje, a apresentação, Márcia Dias. Sonoplastia, Messias.
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2: Tá todo mundo ligado, curtindo Conexão Nacional. Ótima quarta-feira pra você. Obrigado pela companhia. Você tá ligado que na semana passada o assunto foi a convocação de Neymar Júnior para a seleção brasileira. O pessoal tava meio ansioso se ele ia ou não ia ser convocado. Pois sim, ele foi, né? E você sabe que uma empresa que trabalha com dados e estatísticas no ambiente da internet, a Human Data, ela fez um levantamento pra saber se os brasileiros aprovaram a convocação do técnico Carlo Ancelotti, mas especificamente a convocação do Neymar. E 3 em cada 4 brasileiros aprovaram sim a convocação do técnico Carlo Ancelotti. Pois é. Segundo a empresa, o levantamento foi feito entre os dias 15, uma sexta-feira, e o dia 18, o dia da convocação, uma segunda-feira. E 74% dos brasileiros neste período estavam a favor, obviamente, da convocação de Neymar. Esse levantamento, ele foi feito com base nas informações dos portais de notícias, redes sociais e também algumas inteligências artificiais. Bem legal, né? Lembrando que o Brasil tem amistoso no fim de semana. Claro, você não vai perder, né? Tem Brasil no Maracanã. É contra o Panamá. A gente continua ouvindo mais música boa no nosso Conexão Nacional. Simone Mendes, Me Amo Me Larga.

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1: De volta, e pra falar que tour de Xande Pilares mais revelação começa mês que vem. Tava escrito o reencontro histórico, é o título da tour especial do cantor Xande de Pilares com o grupo Revelação, cofundado por ele e do qual fez parte até em 2014, quando saiu em carreira solo. O projeto reúne a formação clássica do grupo em um espetáculo que revisita sucessos que atravessaram gerações e seguem vivos na memória do público. Ao todo serão 22 shows, passando por grandes capitais brasileiras entre junho próximo, estreia no Rio de Janeiro e abril do ano que vem. Algumas datas confirmadas no dia 27 de junho é no Farmácia Arena no Rio de Janeiro. Em julho, os shows acontecem em Porto Alegre, Belo Horizonte e São Paulo. No mês de agosto, duas apresentações, uma no Mané Garrincha em Brasília e outra em Recife. No mês de setembro, eles estarão em Florianópolis, Curitiba, Salvador e fecha a agenda do ano em outubro no Marina Parque Fortaleza. Fique ligado, amanhã e eu volto com mais notícias do mundo da música. Até lá, tchau.
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0: Quem sente saudade sou eu, Maiara Maraíza, pra você ouvir aqui no nosso Conexão Nacional, programa oficial da música boa, rolando, destacando as músicas mais bombadas do Brasil. Obrigado pela sua parceria, tá? A gente volta em seguida com mais uma atração. Eu, claro, tô indo nessa, pra voltar amanhã, quinta-feira, em mais uma edição novinha em folha. Tudo de melhor, sucesso sempre, tchau.
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2: 2 horas e 57.

novamente no Central Esportivo, de volta para mais uma participação. Hoje, quarta-feira, 27 de maio de 2026. Retornando e trazendo muito mais informações esportivas.

classificado diretamente para as oitavas de final. Santos vence e também vai disputar o playoff. Tivemos três brasileiros em campo pela Copa Sul-Americana. Grêmio e Montevideo City ficaram no empate em 2-2 na arena pela sexta rodada do Grupo F da Sul-Americana. Salomão Rodrigues abriu o placar para o time visitante. Gabriel Mack empatou. Pisitilo recolocou os uruguaios na frente, mas Carlos Vinícius de pênalti igualou o marcador novamente. Com o empate, o Grêmio terminou a fase dos grupos em segundo no Grupo F com 11 pontos, 2 a menos que o líder City. Dessa forma, o time gaúcho terá de disputar o playoff contra um terceiro colocado dos grupos da Libertadores. Já o São Paulo, depois de 8 jogos, um mês inteiro sem vencer, voltou a vencer uma partida, bateu a equipe do Boston River do Uruguai por 2-0, gols de Arthur e Acosta contra. O resultado garantiu a primeira colocação no Grupo C e a vaga direta nas oitavas de final da Copa Sul-Americana. Foi a primeira vitória de Dorival em sua terceira passagem pelo São Paulo. O Santos venceu o Deportivo Cuenca do Equador por 3-0 na Vila Belmiro e avançou aos playoffs da Copa Sul-Americana. Os gols foram marcados por Gabigol, Gabriel Bontempo e Ferreiro contra. Gabriel Brazão ainda pegou um pênalti cobrado por Leguizamão no fim da partida, diante de pouco mais de 7 mil santistas presentes na Vila Belmiro. Da sala de redação do Central Esportivo, Manuel Silva.

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1: Hora certa, hora certa.
2: 3 horas.
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5: Olá Brasil, está no ar o Central de Notícias e vamos aos destaques desta hora. O traficante Gesso Palermo, apontado como um dos chefes do primeiro comando da capital PCC, foi preso pela Fuerza Especial de Lucha contra el Narcotráfico da Bolívia, na região de Santa Cruz de la Sierra, ontem, em uma ação conjunta com a Polícia Federal Brasileira. Foragido há 6 anos, ele deixou o Presídio Federal de Segurança Máxima de Campo Grande após obter o benefício da prisão domiciliar concedida em abril de 2020. E a metade dos brasileiros tem a intenção de comprar imóvel, mesmo com juros altos. O levantamento mostra que a intenção de compra de imóvel praticamente não mudou nos últimos 2 anos.
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4: Está no ar a edição desta quarta-feira do programa Saúde com Beleza. Tudo bem com você? Eu espero que sim, de verdade. Josi por aqui no comando da festa, trazendo mais uma grande edição do programa que você acompanha de segunda a sexta, aqui na sua favorita. E o nosso programa é transmitido para inúmeras rádios por dentro desse nosso Brasilzão, né? Então, onde quer que você esteja acompanhando nosso programa, sinta-se abraçado. Uma excelente quarta-feira. Quartamos, senhoras e senhores. Eu sou a Josi, tô chegando para ficar na sua companhia a partir de agora, tocando as melhores no Saúde com Beleza. 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Hoje eu começo o programa com Marlon e Maicon, tá na cara. Hoje, quarta-feira, dia de namoro no meio da semana. Vamos começar romântico, né? Depois você confere o nosso toque reflexivo na programação de hoje.

ouviu aí Sucesso Gostoso por Demais, do Marlon Maia com Tá Na Cara. Eu sei que não é quinta-feira do TBT ainda, gente, mas um sucesso desse não tem como não conferir, né? Ai, que gostoso! Nostalgia maravilhosa! Vamos agora com o toque reflexivo no nosso programa? O toque reflexivo de hoje do Saúde com Beleza diz o seguinte: lembre-se sempre, você é capaz de realizar o impossível. E o impossível, meu querido, é só questão de opinião. Então, bora lá. Regaça as mangas, segue na luta. Depois do toque reflexivo compartilhado com sucesso com você, amigo ouvinte, vamos com Bruni Barreto, seguindo a programação do Saúde com Beleza de hoje, quarta-feira.

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0: fechar a nossa primeira sequência do programa de hoje, você conferiu Chitão e Chororó, Frio da Solidão.
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3: Chegando com curiosidades da Copa do Mundo, vamos falar da Copa de 1938. A Alemanha vencia a Suíça por 2-1 quando no intervalo do jogo, integrantes da comissão técnica alemã resolveram enviar um telegrama contando sobre a vitória. No entanto, na etapa final, a Suíça fez 3 gols e ficou com a vaga para a fase seguinte. O Brasil foi o único país da América do Sul que se propôs a encarar uma longa viagem de navio para a participar da Copa do Mundo na França. São curiosidades e informações da Copa do Mundo que você só encontra aqui no Central da Copa, da sala de redação, Manuel Silva.

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1: Mais música pintando por aqui, abrindo a próxima tem Ferrugem com Chopp Garotinho. Daqui a pouquinho eu compartilho com você mais uma dica do dia, trazendo truques para você aliviar mal-estar como se fosse hacker humano.
2: Alô? Fala, meu irmão Ferrugem, de boa? Estamos chegando já, cinco minutinhos, prepara aquele chopp garotinho que eu tô chegando.

De volta por aqui, então, vamos com a nossa dica do programa, né? Trazendo truquezinhos para você curar pequenos mal-estares. E o truquezinho de hoje é: sentir medo ajuda bastante a segurar uma super dor de barriga. Dor de barriga é uma daquelas coisas mais chatas que a gente pode sentir, né? E às vezes pode ser constrangedor porque ela aparece de forma muito inconveniente, quando a gente menos espera, né? Então, da próxima vez que você passar por um perrengue desses, sempre tenha por perto uma boa ideia. É isso, né? Você não tem onde ir no banheiro, por exemplo? O lance é pensar ou lembrar de algo que lhe dê muito medo. Essa sensação ocupa tanto o seu cérebro que acaba desviando a atenção do desconforto, sabia? É, você desfoca, garantindo pelo menos alguns minutos até você conseguir correr e achar um trono, tá bem? Se você precisa daquele tempinho a mais, pode testar essa super teoria que eu tenho certeza que vai te ajudar. Truques do corpo humano para curar pequenos mal-estares. Amanhã tem muito mais por aqui na Dica do Dia, tá? Giramos o Saúde com Beleza de hoje, trazendo pra você mais música. Tem Jorge Henrique Rodrigo com Marília Mendonça. Vai lá em casa hoje. Pleno sucesso, seguimos.

0: finalizar o Super Bloco, você conferiu Hungria com Pixote, Amor e Fé. Rápido break, precisamos faturar também, né, moçada? Daqui a pouquinho tem muito mais pra você conferir aqui no programa.
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3: Pessoal, Almanac Musical no ar, por aqui Eduardo Maidana e hoje nós falaremos de Love Chance Everything, single de 1987 da dupla britânica Clean Fisher, que ganhou o reconhecimento internacional após seu relançamento em 1988. Os compositores Clean Morgan e Fisher receberam o prêmio Ivor Novello de 1988 como melhor canção musical. A canção foi escrita para ser interpretada por Rod Stewart, que acabou recusando. Então a dupla Clean Fisher resolveu lançar por conta própria. Inicialmente, a canção teve baixas vendas e alcançou apenas a posição de número 67 no Reino Unido e 30 na Holanda. Já em seu relançamento em 1988, o single alcançou o segundo lugar do Reino Unido. Love Chance Everything também alcançou a segunda posição na África do Sul, sétima posição na Alemanha, oitava na Suíça, 15ª na Austrália e 23ª nos Estados Unidos. E a gente recorda agora.

0: hora certa.
1: 3:38.
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0: Olá, Brasil, está no ar o Central de Notícias e vamos aos destaques desta hora. A primeira turma do STF acabou com a aposentadoria compulsória a magistrados, mantendo assim a decisão anterior de Flávio Dino. Em março, o ministro determinou que infrações graves cometidas por magistrados devem ser punidas com a perda do cargo. A Organização Mundial da Saúde diz que já identificou mais de 900 casos suspeitos de ebola na RDC, na República Democrática do Congo. O surto no leste do país preocupa autoridades. Violência, desinformação e falta de tratamento dificultam contenção da doença, que já se espalhou para Uganda. Segundo o Ministério da Saúde, congolês, houve 204 mortes. O Central de Notícias volta a qualquer momento ou em edição especial.
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que bora pra fofoca, gente, que é isso? Oh, aniversário de quantos? Ai, deixa eu falar pra vocês, gente, a Isabela Santoni celebrando 2 anos de casamento com viagem romântica no Caribe, uau! É, a Isabela Santoni e Henrique Blätter, né? Escolheram as Ilhas Turcas e Caicos no Caribe para celebrar 2 datas especiais. O aniversário de 31 anos da atriz

ao longo dos anos, né? Sem combinar, nós dois escolhemos elos nos presentes desse ano. Achei bonita essa coincidência, porque ela diz muito sobre o que acreditamos, né? Da nossa união. Casamento

E olha, teve muitas fotos, né? É, registrando aí esse momento tão especial desse casal magnífico. Uau! Então é isso, que é mais. Eu volto bem rapidinho por aqui, porque tem mais fofoca, viu, gente? É a nossa última pra essa quarta-feira. Então não perde, não. Fica aqui. Volto já.

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1: Abrindo mais uma, estamos de volta com Saúde com Beleza, edição desta super quarta-feira. Agora tá chegando Sucesso com Yasmin Santos, na participação do Bruno Marrone, Ciclo Vicioso. Depois tem Rick Juliano e Wesley Safadão.

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0: da sequência, você acabou de conferir com Wesley Safadão, Amor ou Esquema.
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2: Três horas e 53.
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4: De volta por aqui, trazendo para você a última de hoje, começando com Gustavo Mioto, Mari Fernandes, Mas Eu Gosto Assim. E em seguidinha tem Adriane, a Rapaziada, e Ed Brito e Samuel.

0: E a última de hoje você acabou de conferir com Ed Brito e Samuel, então fica assim, né? A gente só desliga. Eita, meu Deus, povo apaixonado demais. Moçada, foi incrível ter você do outro lado do rádio me fazendo a devida companhia em mais uma grande edição do Saúde com Beleza. Agradecimentos a toda a nossa equipe, sempre à sua disposição, sempre nos acompanhando também através do site saudecombeleza.com.br e também através do WhatsApp 61998195151. Um grande abraço então, moçada, até amanhã com mais uma super edição. Bom restante de quarta-feira para você. Bom namorico no meio da semana também, tá? Salvo e perdoe-me a moçada que infelizmente tá supando o dedo. Beijinho!
1: 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Pela sua audiência, obrigado e continue ligado em nossa programação. 4:06.
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Americano, Gustavo Chakra, jornalista, e José Loreto, ator brasileiro. Voltando no tempo, em 1970, em Assembleia Nacional, a CNBB condenou a prisão e a tortura de presos políticos no Brasil. Ministro da Justiça, Alfredo Buzaide, negou aos bispos que a prática existisse. Em 2019, falecia o cantor Gabriel Diniz, o GD, vítima de acidente de avião. Mesmo tinha 28 anos, estava no auge da sua carreira e a música de sucesso na época era Jennifer. E em 2016, Barack Obama era o primeiro presidente dos Estados Unidos a visitar o Parque Memorial da Paz de Hiroshima e conhecer Hibakusha. A gente fica por aqui com a Agenda do Rádio. Um grande abraço.

0: com o Grupo Menos é Mais. Grupo Menos é Mais com Picadinha. Curtiu? A gente vai com um rápido intervalo e voltamos já.
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0: agradeço primeiro a Deus e segundo a eles, né, que estão me dando esse privilégio de estar aqui, né?
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2: Na série Curiosidades sobre as seleções da Copa do Mundo de 2026, o assunto deste episódio é a Bósnia. E uma das primeiras coisas que se nota é o nome do país, Bósnia e Herzegovina. Ele reflete a divisão geográfica do território em duas regiões principais. Bósnia é a parte norte e centro, enquanto Herzegovina é o sul. É um país fascinante, conhecido por sua rica mistura cultural entre Ocidente e Oriente. Uma história resiliente de paisagens montanhosas e deslumbrantes. Destaques incluem Sarajevo, que tem um dos primeiros sistemas de bondes elétricos da Europa. Uma forte cultura de café e também uma faixa litorânea de apenas 20 quilômetros. E o que falar da culinária bósnia? Uma deliciosa mistura de influências. Entre os pratos mais famosos estão o cevap, que são pequenas salsichas de carne servidas com pão, e o burek, que é uma massa folhada recheada com carne ou com queijo. Agora, se você gosta de doce, a Bósnia é um excelente lugar. Os amantes vão adorar a variedade de sobremesas, com a tradicional baklava e também o turrafjá, que é uma maçã cozida recheada com nozes. Agora, se você é fã de café, vai adorar o café bósnio. Ele é preparado de maneira semelhante ao café turco, um pó fino e com água quente, mas servido em pequenas xícaras e com um cubinho de açúcar ou um doce típico dentro. O mais legal é que tomar café na Bósnia não é apenas sobre a bebida em si, mas sobre o ritual. Sente-se em um café à beira do rio e aproveite a experiência. Esse é o lema da Bósnia e do café, que é precioso por lá. A Bósnia está na Copa do Mundo de 2026 e vai estrear diante do Canadá em Toronto no dia 12 de junho. Com curiosidades da Copa do Mundo, Daniela Esperon.
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4: De volta com a Anitta, Versions of Me. Vamos curtir.

0: Shopping. Então, please, please, please, a gente vai pro rápido intervalo, já já tem mais conexão.
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3: 4:36.
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8: 27 de maio de 2026. Caneta emagrecedora com semaglutida sintética é aprovado pela Anvisa. 7 em cada 10 formados em licenciatura EAD de português e matemática ficam abaixo do básico. Eu sou Ailton Moreno e o Rádio Notícias está no ar.
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0: foi controlado como coadjuvante à dieta e exercícios. A utilização vai depender de prescrição de receita médica em duas vias. O Osiv funciona como solução injetável para ser aplicada semanalmente, segundo a Anvisa. A forma de conservação, no entanto, é diferente do Ozempic. O novo produto tem que ficar na geladeira em temperatura de 2 a 8 graus Celsius antes e depois de começar o tratamento. O pedido de registro foi feito pelo laboratório EMS em 2023 e passou pelo processo técnico de comprovação de eficácia, segurança e qualidade na Anvisa. Esse foi o primeiro pedido aprovado. Ainda há outros 6 medicamentos que incluem a semaglutida na fila de análise. Em Brasília, Gabriel Brum.
1: Dados do ENAD das licenciaturas do Ministério da Educação mostram que 7 em cada 10 formados cursos à distância de matemática e letras, português e inglês não tiveram desempenho acima do básico. Apenas 33% dos concluintes dessas áreas no ensino à distância alcançaram nível básico, os piores resultados entre 16 áreas. Na média de todas as licenciaturas à distância, 47% dos 116 mil concluintes ficaram acima do básico. Nos cursos presenciais, a média foi de 74% dos 79 mil formados em letras, português e inglês. Presencial, 73% obtiveram desempenho acima do básico. Em matemática presencial, 53%.
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3: Mãe coruja. A mãe chega pra uma amiga e fala: nossa, amigo, meu filho. Aí, amiga: o que, que tem seu filho, mulher? Fala: rapaz, o meu filho completou 2 anos ontem e já está andando há 6 meses. A amiga olha pra ela: ah, é? Sabe o que ela falou? Nossa, então ele já tá é longe, não é? Aí você pergunta como é que era, amiga.
4: Era loira, sabia?
3: Era loira, gente.
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8: De volta com Marília Tavares, com desencontro de mensagens. Vamos lá.

0: João. Ó, oh, super. A gente vai pro rápido intervalo e voltamos já.
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2: 4 horas e 55 minutos.
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13: De volta com Cláudia Leite, especialista, participação de Natanzinho.
14: Esse

0: queria ser. E amanhã a gente se encontra, tá bom? Um forte abraço e até a próxima edição. Tchau.
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2: 5 horas e 9 minutos.
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0: Fazendo você balançar o esqueleto! E tome forró! Muito M! Já estamos de volta por cá! Chegando! Porque hoje é quarta-feira, né, diretor? Quarta-feira, já 27 de maio. Tamo pra reta final aí do mês de maio, né? Super mega quarta-feira, sou Aeronildo Tex e a partir de agora estamos no ar com mais emissão do nosso Nação Forrozeira. Seja bem-vindo e cola com nós, que aqui a música não.

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1: Eita, Henrique Juliano, meu filho. Pensa na pancada de música. Segura o sentimento, vai.

0: música boa sempre em destaque aqui na sua estação. Daqui a pouquinho a gente tá de volta.
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3: 5:38.
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0: Agradecer Gonzagão, agradecer nosso sertão. É isso, é o Domingo.
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3: 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Mas...

27 de maio, dia do desafio, também dia nacional da Mata Atlântica, também dia do profissional liberal, também, claro, dia do serviço de saúde, dia do engenheiro de custos e também quarta-feira, dia mundial da lontra.

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0: 5:52.
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6: Amor será dar de presente um ao outro a própria solidão? Pois é a coisa mais última que se pode dar de si. Mas há a vida que é para ser intensamente vivida. Há o amor que tem que ser vivido até a última gota, sem nenhum medo. Não mata. Clarice Lispector.
5: Livro amigo de todas as horas.
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11: Maravilha! Tamo de volta! Continua o nosso Nação! Dia do Desafio, é boa essa aqui pra você, ó. Pronto, pra você, Dia do Desafio é celebrado anualmente na última quarta-feira do mês de maio. A população, e o principal objetivo dessa data é motivar a população à prática de atividade física ou atividades físicas, seja para melhorar a saúde física como também a mental. Nesse dia, as comunidades de diferentes cidades do Brasil e mais outros países do continente americano se reúnem para disputar amistosamente competições e desafios que estimulam aí o corpo. A proposta é que cada pessoa faça qualquer tipo de exercício físico pelo menos 15 minutos, tornando esta ação um hábito diário. Boa, bom demais. Eu preciso caminhar, né? Eu preciso fazer as minhas caminhadas. Vamos continuar com o nosso Nação Forrozeira.
12: Ei, mano, você não tá compartilhando, não.
13: Eu quero ver nossa família. Ai, ai.

0: gente fazer aquela caminhada, né, Ramesses? Vamos lá, tô batendo um papo. Não, olha só o que vai na garrafinha do Ramesses. É água, gente. Vai ser água, né, Ramesses? Tá certo. Valeu, gente. Um abraço pra você. Ó, amanhã tem mais programa. Valeu, valeu. Um cheiro. Tchau. A gente se vê por aí.
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2: Seis horas e sete minutos.
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1: 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Agora 6:11. Boa noite para você.
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1: Está no ar para você a edição desta quarta-feira, dia 27 de maio de 2026. É o Rádio Notícias com os destaques para você desta quarta-feira. É o 147º dia do ano, faltam 218 dias para o ano terminar. Em 1927, Ford Motor Company cessa a fabricação do Ford Model T e começa a reequipar as fábricas para fabricar a Ford Model A. Em 1908, com o nascimento da Inac Canabarro Lucas, freira católica e supercentenária brasileira, morta em 2025. Em 1927, foi o nascimento do Ricardo Brena, empresário, engenheiro e colecionador de arte brasileiro, morto em 2020.
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1: Em 1937, foi o nascimento do Sérgio Cabral Pai, jornalista, escritor e compositor brasileiro, morto em 2024. Em 1956, foi o nascimento do Marcos Oliveira, ator brasileiro, famoso por interpretar o personagem Ben Sola na série A Grande Família. Em 1961, foi o nascimento do Renato Rocha, músico brasileiro, morto em 2015. Em 1972, foi o nascimento da Ivete Sangalo, cantora brasileira. Em 76, foi o nascimento do Guga Chakra, jornalista brasileiro. Em 2002, foi a morte do João Amazonas, teórico, marxista e líder do Partido Comunista do Brasil. Em 2021, foi a morte do Nelson Sargento, sambista brasileiro.
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1: Hoje é Dia Mundial dos Meios de Comunicação. O rádio está incluso nisso. Dia Nacional da Mata Atlântica, Dia do Profissional Liberal, Dia do Serviço de Saúde, aniversários dos municípios de Tubarão, Santa Catarina, Caracaraí, Roraima e Tabira, em Pernambuco. Para você ligado aqui no Rádio Notícias, você vai ficar sabendo tudo que foi notícia ao longo desse dia e que vai repercutir agora à noite e amanhã, quinta-feira, dia 28 de maio, em ZYU 225, canal 198, Rádio Acesa FM, Volta Redonda, Rio de Janeiro, Brasil. Você pode ouvir a gente pela internet.
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1: 6:14, boa noite.

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1: Programa de moradia do governo federal chegará ao bairro Açu de 4, em Volta Redonda. Dois veículos são apreendidos em operação integrada em Volta Redonda. Carro se envolve em acidente na BR-393 em Barra Mansa. Caminhoneiro é flagrado com droga na Dutra em Barra Mansa. Guarda Municipal de Itatiaia recebe nova viatura. Acidente envolvendo duas motos no bairro Aterrado deixa dois feridos em Volta Redonda. Resende entra em campo pelo Carioca Série A2 com a estreia da nova iluminação no Estádio do Trabalhador.
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1: O tempo e a temperatura nesta quarta-feira, dia 27 de maio. Gerente de transportadora é preso após carga avaliada em 1,8 milhão de reais ser furtada em Barra Mansa. Suspeito é detido com drogas no Fazendinha, em Volta Redonda. Carro clonado é recuperado pela Polícia Rodoviária Federal após abordagem na Dutra, em Piraí. Acordo é firmado para compensar déficit de 36 vagas de cotas raciais em concursos para professores do Rio de Janeiro. Essas e outras informações você fica sabendo aqui agora no Rádio Notícias. Uma ótima noite, seja muito bem-vindo. Vamos juntos até às 7 da noite.

0: É o dia, foi com muitas nuvens e céu nublado. Muitas nuvens agora à noite, sem chuva. As temperaturas variaram entre 18 e 27 graus. Nesse momento aqui no Alto da Compadecida, a temperatura está chegando em torno de 25 graus. A sensação térmica varia entre 18 e 22 graus. Os ventos sopram 6 km por hora. A umidade do ar fica em torno de 93%. O sol nasceu 6 horas e 26 minutos e se pôs agora às 17 horas e 20 minutos. A quantidade de chuva para o dia, que não choveu ainda, foi de 0,3 milímetros. E a probabilidade é de 86% de chance. Umidade, como já disse, 93%. Vamos agora à previsão do tempo para amanhã, quinta-feira, dia 28 de maio. Olha, o tempo amanhã será com muitas nuvens durante o dia, períodos de céu nublado e noite com muitas nuvens. Chuva para amanhã sem probabilidade, sem previsão de chuva para amanhã, os ventos 7 km por hora e a umidade fica em torno de 61%, a mínima em 96%. 61% e 96%. O sol nasce às 6 horas e 26 minutos e vai se pôr às 17 horas e 20 minutos. Amanhã, quinta-feira, dia 28 de maio.
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0: Olha para você, trafegando aí pela BR-116, rodovia Presidente Dutra, de Piraí a Engenheiro Passos, aqui na região sul-fluminense. Passando por Pingueiral, Volta Redonda, Barra Mansa, Porto Real, Coatis, Resende, Itatiaia. Nesse momento, nesse perímetro aí, nesse trecho, está rolando uma retenção de trânsito devido ao número de veículos que vão circulando agora na Dutra, sem registro de acidente ou qualquer incidente. Então, para você que está circulando aí, muito cuidado, muita atenção. Como é uma pista de alta rolagem, a qualquer momento pode frear, parar, né? Qualquer coisa pode acontecer, então você tem que estar precavido. Sempre atento com o condutor da frente. Para você saindo da Dutra aí pela BR-393, na região leste, Barra Mansa, passando pelo bairro Boa Vista, 9 de abril, Metalúrgicos, São Lucas, já chegando em Volta Redonda, bairro Conforto, sentido o bairro Vila Santa Cecília, Laranjal, São João, São Geraldo, Jardim Amália. Para você trafegando aí, passando pelo bairro Água Limpa, Vila Americana, Três Poços, bairro Santo Agostinho, Vila Americana. Antes, temos ali também o Brasilândia, Cailândia, Caieiras, Dom Bosco e São Luís e o Complexo da Califórnia, já em Califórnia, Barra do Piraí. Para você trafegando sentido Volta Redonda na BR-393, muito cuidado que nesse trecho aí tá horrível o trânsito, tá agarrado, viu? Se puder evitar, melhor ainda. Pegando aí a Avenida Crisóstomo Torres, sentido bairro Pinto da Serra, na Voldac, né? Passando pelo bairro São Luís, obviamente. Sentido bairro Santa Cruz, Santa Rita dos Arou pela Avenida Nossa Senhora do Amparo, bairro Voldac, até o bairro Santa Cruz, Santa Rita, pegando o sentido bairro Vale Verde, Complexo Vila Brasília, descendo na Avenida Sábio Cota Almeida Gama, do bairro Niterói ao bairro Açude, passando pelas avenidas Retiro e Antônio de Almeida, como Avenida Francisco Antônio Francisco, sentido bairro Santa Rita de Cássia. Nesse momento também, esse perímetro aí, essa região, tá complicado o trânsito, muita atenção. Para você que não tem alternativa, é ter paciência e muita atenção. Atenção redobrada. Para você de Niterói, aí ao bairro Jardim Belmonte, passando pelo bairro Limoeiro, Vila Muri, Retiro, Jardim Cidade do Aço, Belmonte, Ciderlândia, até o Jardim Belmonte, pela Avenida Almirante Adalberto de Barros Nunes, Beira Rio. Trânsito complicado também, muita atenção. Nesse momento, até a subida ali, o acesso ao elevado Presidente Castelo Branco, sentido o bairro Jatim Ponte Alta, descendo a via Sérgio Braga, sentido Barra Mansa, passando por Vila Elmira, Barbará, Estamparia, centro de Barra Mansa. No sentido contrário, Volta Redonda, trânsito complicadíssimo também aí, inclusive ali no acesso ao elevado Presidente Castelo Branco. Para você na BR-393, sentido Volta Redonda, entrando ali pela Radial Leste, né? Na saída ali tá complicado o trânsito, mas quando você já pega a Rádio Leste já dá uma desafogada. Sentido ao bairro Aeroclube e Niterói, desembocando no bairro Retiro e também bairro Voldac. Para você Seguindo aí, pela BR-393, no sentido contrário, pegando o sentido bairro Três Poços, Pinheiral, pegando a Avenida Paulo Eli Alves Abrantes. Nesse momento também trânsito complicadíssimo ali. Muito cuidado e retenção, porque o trânsito ali também está sufocado. Já para você no Santo Agostinho, pegando a rodovia do Contorno, sentido ao bairro Vila Rica, passando pelo bairro Jardim Vila Rica, né? Até o bairro Casa de Pedra e também o bairro Roma, já na Dutra. Muito cuidado, muita atenção com o trânsito também aí, vai fluindo com certa retenção devido ao número de veículos. Cuidado com a rotatória aí, dá o acesso à rodovia do Contorno. Já para você pegando a Avenida dos Metalúrgicos, sentido Volta Redonda, passando pelo bairro 60, não, pegando sentido bairro 60, ou pegando no bairro, sentido ao bairro São Geraldo, né? Nesse momento, passando pela Amaral Peixoto, sentido Vila Santa Cecília, Avenida dos Trabalhadores, sentido contrário, Jardim Amar... Não, sentido ao bairro Laranjal, passando pela Avenida Doutor dos Santos Nelson Gonçalves, por cima da rodoviária aí. Pegando Gustavo Lira, ou pegando viaduto Nossa Senhora das Graças, descendo a Avenida, sentido ali, Lucas Evangelista, sentido a Câmara Municipal, Prefeitura, ou pela Avenida Paulo de Fronten, como a Avenida 7 de Setembro. Nesse momento, o trânsito complicadíssimo aí também. Para você saindo do viaduto Nossa Senhora das Graças, pegando a alça aí para a BR-393 e o bairro 60, complicadíssimo também o trânsito. Muito cuidado, muita atenção aí no trânsito, circulando aqui na nossa região. Esse é o panorama do trânsito, no finalzinho de tarde, início de noite, nesta quarta-feira, dia 27.
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0: O bairro Açu de Quatro, em Volta Redonda, vai ser contemplado com moradia do programa Minha Casa Minha Vida do Governo Federal. O anúncio foi feito na manhã desta quarta-feira, 27 de maio, durante reunião na Prefeitura da cidade. Serão 1.172 moradias em adesão à campanha da Fraternidade 2026, contemplando mais dois bairros, Roma e Morada do Campo, além do término da construção do conjunto que já está em andamento em Morada do Campo. Com cerca de 200 moradias, as áreas destinadas aos empreendimentos já foram identificadas e o município dará continuidade agora aos trâmites técnicos e administrativos necessários para viabilizar o início das obras. São 6h25.
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0: Hora do esporte, o primeiro giro esportivo aqui no Rádio Notícias, são 6h26.

Galera do esporte chegando no Central Esportivo hoje, quarta-feira, 27 de maio de 2026. Central Esportivo. CBF define em sorteio os jogos das oitavas de final da Copa do Brasil 2026. CBF, Confederação Brasileira de Futebol, sorteou na manhã de ontem, em sua sede no Rio de Janeiro, os confrontos das oitavas de final da Copa do Brasil. Todos os jogos estão previstos para ocorrer em uma mesma semana, sendo a ida nos dias 1º e 2 de agosto, sábado e domingo, e a volta nos dias 5 e 6, quarta e quinta-feira. As datas exatas ainda serão confirmadas pela Confederação Brasileira de Futebol. Confira aí os confrontos das oitavas de final da Copa do Brasil. Fluminense e Vasco. Fluminense decide em casa. Corinthians e Internacional. O Corinthians decide em casa. Grêmio e Mirassol. O Grêmio joga a segunda partida em casa. Vitória e Atlético Paranaense. O Vitória decide em casa. Juventude e Atlético Mineiro. Juventude decide em casa. Remo e Santos. O Remo fará a segunda partida em Belém. Cruzeiro e Chapecoense, o Cruzeiro decide em casa. Fortaleza e Palmeiras, o Fortaleza decide em casa. Quem passar desta fase ainda não saberá o seu adversário. Os confrontos das quartas de final serão definidos por um outro sorteio que vai formar o chaveamento até a decisão. Este ano, a final da Copa do Brasil será em jogo único no dia 6 de dezembro, em local a ser definido. Da sala de redação do Central Esportivo, Manuel Silva.

0: Aí, Manuel Silva, muito obrigado pelas informações. Agora quem tá chamando é o André Luiz Mendes, com mais informações esportivas aqui no primeiro giro de esporte no Rádio Notícias.
1: O Grêmio se classificou empatando com o Montevideo City do Uruguai em 2-2 jogando em casa. O São Paulo conseguiu vencer o Boston River também em São Paulo, 2-0 se classificou, e o Santos fez 3-0 no Deportivo Cuenca. Na última rodada conseguiu a classificação. Mais brasileiros hoje brigando por posição já classificados. Daqui a pouco, 7 da noite, o Atlético Mineiro

0: luta pela classificação diante do Puerto Cabello da Venezuela. O Botafogo, já classificado, enfrenta o Caracas na Venezuela. O Vasco da Gama joga contra o Barracas Central no Rio de Janeiro, também às 7 da noite, precisa vencer. Às 21:30, o Red Bull Bragantino precisa vencer o Carabobo da Venezuela, adversário direto pela disputa na próxima vaga. Copa Libertadores da América, o Mirassol, mesmo perdendo para o Lanús por 1-0, se classificou. O Flamengo fez 3-0 em cima do Cusco do Peru, se classificou, soma 16 pontos. De acordo com os resultados de hoje e amanhã dos seus adversários, pode até ficar como a melhor campanha da primeira fase da Libertadores, que daria ele a decidir até as semifinais todas as partidas no Rio de Janeiro. Teremos o Corinthians já classificado pegando Platense 21:30 e o jogo que a Rádio Nacional vai transmitir 21:30. O Fluminense luta pela classificação, situação difícil para jogar contra o La Guaira da Venezuela, precisa vencer o jogo e ainda torcer por um tropeço do Bolívar, que joga diante do Rivadavia. Situação complicada esta do Fluminense. Da equipe de esportes da Rádio Nacional, André Luiz Mendes.
1: Valeu, André Luiz.
2: Informática e tecnologia. Na hora de pagar as contas pela internet, facilidade e comodidade são os principais requisitos dos consumidores. Para garantir a segurança, é preciso que o cliente tome algumas atitudes para evitar possíveis fraudes. Os débitos devem ser pagos no banco em que possui conta. Se os dados bancários forem usados em mais de uma instituição, as chances de essas informações serem violadas e de os bancos perderem seus dados aumentam. Cuidado com a senha. Evite palavras ligadas a você, como datas de aniversário e comemorativas. Sempre cheque sua conta para reconhecer possíveis movimentações estranhas. Não clique em link de e-mail que leve a sua conta. Apesar das vantagens, não basta que os bancos invistam em ferramentas. É importante o usuário estar atento. Reportagem Tatiane Kelly.
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4: Quarta-feira, 27 de maio de 2026. Esse é o Giro de Notícias. Eu sou Leno Falck e você acompanha os destaques do momento. O IPCA 15, considerado a prévia da inflação no Brasil, teve alta de 0,62% em maio, segundo dados do IBGE divulgados hoje. Os grupos de alimentação e bebidas e habitação se destacaram com altas sobre o mês anterior e tiveram o maior impacto em maio. Quase 10 milhões de pessoas ainda não fizeram a declaração do imposto de renda, o que representa 22% dos contribuintes. A declaração pode ser feita até sexta-feira. O desmatamento ficou abaixo de 1 milhão de hectares no acumulado de 2025 pela primeira vez desde 2019, ano de início da série histórica. Os estudos estão no relatório anual do desmatamento no Brasil de 2025, divulgado hoje pelo MAP Biomas. Foi uma queda de 20% em relação a 2024. O elenco convocado por Carlo Ancelotti para representar o Brasil na Copa do Mundo começou a se apresentar hoje na Granja Comari para exames médicos e primeiros treinamentos. A seleção terá um amistoso no domingo contra o Panamá e outro no dia 6 de junho contra o Egito. Neymar ainda é dúvida devido a uma lesão na panturrilha. Quarta-feira de rodada da Libertadores e da Copa Sul-Americana. Pela Libertadores, o Fluminense enfrenta o Deportivo La Guaira e o Corinthians pega o Platense em São Paulo. Na Sula, o Atlético Mineiro recebe o Puerto Cabello, o Vasco da Gama pega o Barracas Central e o Bragantino enfrenta o Carabobo. Já o Botafogo tem fora de casa o Caracas. O Giro de Notícias é uma produção da Agência Rádio Web. Texto e apresentação Leno Falck. Edição Mário Melo.
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1: Agora 6:33. Cristiane Ribeiro falando do terceiro dia do julgamento de Jairinho e Monique.
5: Do ex-vereador Jairo Souza Santos Júnior e de Monique Medeiros, padrasto e mãe de Henri Borel, acusados da morte do menino de 4 anos em março de 2021, entra hoje no terceiro dia e mais surpresas podem acontecer por parte da defesa do réu. Ontem, das 4 testemunhas que prestariam depoimento, apenas a primeira foi ouvida por mais de 9 horas. A juíza Elizabeth Louro considerou que os advogados de Jairinho fizeram perguntas irrelevantes para atrasar o julgamento e chegou a dizer que se o ritmo for mantido, o julgamento pode durar um mês. O depoente foi o delegado Edson Henrique Damasceno, responsável pela investigação. Ele relatou que mensagens encontradas no celular da babá de Henri, Tainá de Oliveira Ferreira, continham alertas sobre agressões e haviam sido enviadas a Monique, ao namorado e ao pai da criança. O delegado também afirmou que o caso chegou à polícia como um acidente doméstico, mas perícias e a reprodução simulada dos fatos concluíram que as lesões de Henri eram incompatíveis com essa hipótese. Além disso, relembrou 3 episódios de agressões levantados pela investigação que antecederam a morte da criança. Para ele, os 2 réus mentiram na delegacia e que o laudo não apontou um acidente doméstico, mas sim que houve um homicídio. O julgamento será retomado nesta manhã e devem ser ouvidos Ana Carolina Lemos, delegada assistente da investigação, o perito do Ministério Público Luiz Carlos Leal Prestes e o médico legista Luiz Ayrton Saavedra, que prestariam depoimento ontem. Jairinho e Monique respondem por vários crimes relacionados à morte de Henri, incluindo o homicídio qualificado e tortura. Da Rádio Nacional no Rio de Janeiro, Cristiane Ribeiro.
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1: Olha, 2 veículos com fortes suspeitas de clonagem foram apreendidos e o homem foi preso por receptação na noite de segunda-feira, 25 de maio, no bairro Santo Agostinho, em Volta Redonda. A ocorrência teve início após a PRF informar a Secretaria Municipal de Ordem Pública sobre a circulação de um veículo Jeep com fortes suspeitas de clonagem em Volta Redonda. A partir das informações recebidas, o setor de inteligência da Guarda Municipal iniciou o monitoramento por meio do sistema de câmeras de segurança do município. Os agentes conseguiram identificar o possível local onde o veículo estava escondido, em uma garagem na rua Soldado Francisco Alves da Rocha, no Santo Agostinho. Durante o acompanhamento das imagens, também foi constatada a movimentação de um carro modelo Fiat Strada, que estava apresentando as mesmas suspeitas. Após troca de informações entre a Guarda Municipal, Polícia Rodoviária Federal e da Polícia Civil, foi montada uma ação conjunta para localizar o suspeito, que foi encontrado pela Polícia Rodoviária Federal próximo ao viaduto do Santo Agostinho, na saída para a BR-393. O homem abordado confirmou o outro veículo estava guardado e acompanhou os agentes até o imóvel monitorado pelo setor de inteligência da Guarda Municipal. No local, as equipes confirmaram a presença do Jeep, indicado pelas câmeras. Diante da vistoria minuciosa, foram encontrados diversos indícios de adulterações dos 2 veículos, reforçando as fortes suspeitas de clonagem. Segundo o levantamento das forças de segurança, a Fiat Strada original circulava em Belo Horizonte, Minas Gerais, enquanto o Jeep original era de Goiás. O suspeito foi encaminhado para a delegacia de polícia, onde permaneceu preso em flagrante por receptação. Os veículos foram apreendidos e permanecem na delegacia para serem devolvidos aos seus proprietários.
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0: Olha, o Gésio Passos está trazendo a informação aqui do Supremo Tribunal Federal sobre Bolsonaro.
1: O ministro do Supremo Tribunal Federal, Alexandre de Moraes, encaminhou à Procuradoria-Geral da República um pedido de investigação para apurar se os recursos enviados para financiar um filme sobre o ex-presidente Jair Bolsonaro teriam sido usados, na verdade, para custear uma campanha contra autoridades do governo brasileiro. Outra suspeita é de que esse dinheiro também foi usado para influenciar a imposição de tarifas a produtos brasileiros pelos Estados Unidos e em favor da anistia ao ex-presidente Bolsonaro na trama golpista. A denúncia foi apresentada ao Supremo pelo deputado federal Lindbergh Farias, do PT do Rio de Janeiro, para que o caso seja investigado.

0: Flávio Bolsonaro na investigação em andamento sobre as sanções. A denúncia solicita a imposição de medidas cautelares contra o senador Flávio Bolsonaro, como a entrega de passaporte e proibição de se ausentar do Brasil e de realizar contato com Daniel Vorcaro e seus intermediários. Também é pedido bloqueio de bens e valores do senador. A suspeita é de que os recursos do filme foram usados para lavagem de dinheiro, financiamento e propaganda eleitoral irregular, organização criminosa e atentado à soberania nacional. O ministro Alexandre de Moraes deu prazo de 5 dias para a Procuradoria-Geral se manifestar sobre o pedido. Nessa terça-feira, Flávio e Eduardo Bolsonaro, acompanhados do blogueiro Paulo Figueiredo, se reuniram com o presidente dos Estados Unidos, Donald Trump, em Washington e divulgaram foto do encontro nas redes sociais. A reportagem entrou em contato com a defesa de Flávio e Eduardo Bolsonaro, mas até o momento não teve retorno. O espaço está aberto para manifestação. Da Rádio Nacional em Brasília, Gésio Passos.
1: Agora 6:40, 6:40.
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1: Dois carros se envolveram em um acidente na manhã da quarta-feira, 27 de maio, na região leste de Barra Mansa. A batida foi na rodovia Lúcio Meira, BR-393, na altura do bairro Assunção. Equipes do Corpo de Bombeiros foram acionadas e estiveram no local prestando atendimento à ocorrência. Por conta de os veículos terem ficado imobilizados na via, o fluxo seguiu parcialmente interditado, sendo desviado pela mão contrária, sentido Volta Redonda, em sistema de SIGPAD. Até o momento da reportagem, não foram divulgadas informações oficiais sobre vítimas ou sobre o que teria provocado a colisão. Motoristas que trafegavam pela região tinham que seguir com cautela e respeitar a sinalização no local por conta do acidente. Agora são 6:41. Hoje, quarta-feira, dia 27 de maio de 2026, é o 148º dia do ano. Faltam 277 dias para o ano terminar. Em 1927, Ford Motor, ou Ford Motor Company, cessa a fabricação do Ford Model T e começa a reequipar as fábricas para fabricar o Ford Model A. Em 1908, foi o nascimento da Inar Canabarro Lucas, freira católica e supercentenária brasileira, morta em 2025. Em 1927, foi o nascimento do Ricardo Brena, empresário, engenheiro e colecionador de arte brasileiro, morto em 2020. Em 1937, o nascimento do Sérgio Cabral Pai, jornalista, escritor e compositor brasileiro, morto em 2024. Em 1956, foi o nascimento do Marcos Oliveira, ator brasileiro, famoso por interpretar o personagem Bensola na série A, Grande Família. Em 1961, foi o nascimento do Renato Rocha, músico brasileiro, morto em 2015. Em 1972, foi o nascimento da Ivete Sangalo, cantora brasileira. Em 76, foi o nascimento do Guga Chakra, jornalista brasileiro. Em 2022, foi a morte do João Amazonas, teórico marxista e líder do Partido Comunista do Brasil. Em 2021, foi a morte do Nelson Sargento, sambista brasileiro, nascido em 1924. Hoje é Dia Mundial dos Meios de Comunicação. Dia Nacional da Mata Atlântica. Dia do Profissional Liberal. Dia do Serviço de Saúde. Aniversário dos municípios de Tubarão, já passei por lá, em Santa Catarina, Caracaraí, Roraima e Itabira, no Pernambuco. 6:43.
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1: Se é notícia em todo o Brasil, você fica bem informado aqui. Vamos lá, Ana Lúcia trazendo informações que o aplicativo Uber vai colaborar com a divulgação de informações dos desaparecidos.
3: A busca por crianças e adolescentes desaparecidos no Brasil tem um novo aliado, a Uber. A plataforma de mobilidade passará a enviar notificações emergenciais para motoristas parceiros e usuários da região onde ocorrerem os casos de desaparecimento. A parceria inédita entre a plataforma e o Ministério da Justiça e Segurança Pública foi firmada nesta quarta-feira por meio da Secretaria Nacional de Segurança Pública. Com isso, a Uber se torna a primeira plataforma de mobilidade do país integrada ao sistema de buscas

0: em tempo real, alerta Amber, criado em 2023 e que já envia alertas pelas redes sociais, Instagram e Facebook. Os motoristas e passageiros receberão de forma imediata pelo aplicativo da Uber informações com fotos e descrições físicas das vítimas, além de como deve ser feita a notificação. Da Rádio Nacional em Brasília, Ana Lúcia Caldas.
1: Obrigado, Ana Lúcia Caldas. São 6h45.
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1: Um caminhoneiro foi flagrado com uma medicação para tirar o sono na segunda-feira, 25 de maio, no quilômetro 293 da rodovia Presidente Dutra, BR-116, em Barra Mansa. O flagrante aconteceu na pista sentido São Paulo, durante fiscalização de veículos. Segundo a Polícia Rodoviária Federal, por volta das 11 horas e 45 minutos, o caminhão foi abordado em frente à unidade policial de Floriano. Ao verificar a fita diagrama do tacógrafo, os agentes constataram que o caminhoneiro não havia cumprido o tempo de descanso exigido por lei, estando transportando uma carga de carne processada congelada do Espírito Santo com destino ao Mato Grosso do Sul. Ainda conforme as informações, em consultas aos sistemas da PRF, foi constatado que, no mês de abril do corrente ano, ele havia sido flagrado pela PRF da Bahia com comprimidos de rebite.
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1: Ainda sobre a ocorrência, se portava alguma droga para consumo, o rapaz negou, mas ao ser realizada a revista na cabine do veículo, foi encontrado um frasco para 30 cápsulas do medicamento desmelizato de lisdexanfetamina, contendo 7 cápsulas ainda não consumidas. Trata-se de medicamento controlado, tarja preta, e só pode ser comercializado com a devida receita médica, segundo informou a polícia. Quando perguntado sobre a receita médica, o caminhoneiro alegou estar em sua casa. Ao ser solicitado quem enviasse a foto da receita, ele alegou que não seria possível e, após mais alguns questionamentos dos policiais, ele acabou admitindo que não possuía receita, que havia comprado ilegalmente o medicamento. Diante dos fatos, foi lavrado um termo circunstanciado de ocorrência.
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1: E o homem de 25 anos foi preso por porte de droga para consumo e realizada a apreensão da droga para a posterior destruição. Também foi aplicada multa por descumprimento da lei do descanso do caminhoneiro e o indivíduo foi obrigado a permanecer por 11 horas com o veículo imobilizado para cumprir o descanso exigido pela legislação. 6h47. 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
1: Vamos à segunda edição, chamada aqui do Esporte no Giro Esportivo em Rádio Notícias.

participação. Hoje, quarta-feira, 27 de maio de 2026. De volta com mais informações do esporte. Central Esportivo. Copa Libertadores da América, Mirassol perde.

0 ontem no estádio La Fortaleza, na Argentina, pelo encerramento do Grupo G da Conmebol Libertadores. Medina fez o único gol da noite aos 21 minutos do primeiro tempo. Mesmo com a derrota, o Mirassol estava se classificando em primeiro, até que a LDU virou o placar sobre o Alshander, com 2 gols do brasileiro Davidson. O time equatoriano somou os mesmos 12 pontos do Leão, com empate também nos critérios de confronto direto e saldo de gols. E a liderança foi definida nos gols marcados. Das vaias aos aplausos, o Flamengo até demorou a engatar, mas venceu o Cusco por 3-0 ontem no Maracanã, pela 6ª rodada da fase de grupos da Conmebol Libertadores. Bruno Henrique 2 vezes e Lucas Paquetá fizeram os gols do Flamengo. A etapa inicial terminou sem gols e o time chegou até ouvir vaias de parte das arquibancadas. O Flamengo melhorou muito no segundo tempo, a partir das mudanças com as entradas de Pedro e Lucas Paquetá. Aos poucos, as dificuldades viraram caminho para uma vitória tranquila. O 3-0 foi até um resultado que ficou barato para a equipe adversária. Líder do grupo A, o Flamengo agora torce para terminar como melhor time na fase de grupos da Libertadores, o que garantiria vantagem de resolver todos os confrontos mata-mata em casa até a final, que é de jogo único. O Flamengo terminou com 16 pontos e saldo de umas 12. Os únicos que podem alcançar este número são Rosário Central e Independente Rivadavia. Se vencer, a decisão ficará pelo saldo de gols. Atualmente, o Central tem mais 9 e o Rivadavia possui mais 7. Da sala de redação do Central, Esportivo, Manuel Silva.

0: aí, Manuel Silva, com a segunda edição do Giro Esportivo aqui no Rádio Notícias. São 6h51.
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0: A Prefeitura de Itatiaia, por meio da Secretaria Municipal de Ordem Pública, adquiriu um novo veículo para atender as demandas da Guarda Municipal. O carro foi entregue na segunda-feira, 25 de maio. Trata-se de um novo carro Mitsubishi, modelo L200 Triton, que irá atender as demandas da Guarda Civil Municipal e auxiliar os agentes da corporação. São 6h52. Você ligado aqui no Rádio Notícias, muito bem informado. 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
3: Paris, 27 de maio de 2026. Essas são as principais notícias desta quarta-feira. Vários países europeus continuam a enfrentar a onda de calor precoce e inédita em um mês de maio. Devido a um fenômeno chamado de cúpula de calor, os termômetros voltam a subir hoje no Reino Unido, França, Espanha e Itália, que registram temperaturas de 10 a 15 graus acima da média para essa época do ano. Aqui na França, que já registrou 7 mortes ligadas a essa onda de calor, 13 regiões estão sob alerta. Em algumas delas, a previsão é que os termômetros cheguem aos 39 graus hoje. As autoridades francesas multiplicam as medidas. Algumas escolas cancelam atividades físicas ao ar livre, abrigos extras foram abertos para pessoas em situação de rua e equipes especiais trabalham na distribuição de água nas ruas. A Guarda Revolucionária Iraniana classificou nessa manhã de pouco provável a retomada da guerra com os Estados Unidos, em razão da fraqueza do inimigo, diz um comunicado. Os dois países trocaram acusações ontem de violação do cessar-fogo em vigor desde abril, enquanto continuam as negociações em prol de uma trégua permanente. Nessa manhã, o ministro chinês das Relações Exteriores, Wang Yi, reforçou os apelos em prol da paz no Oriente Médio, dizendo apoiar a mediação do Paquistão e de outros países na busca de um acordo entre Estados Unidos e Irã. Bombardeios israelenses mataram duas pessoas nessa manhã no vilarejo de Deir Hamis, no sul do Líbano. O grupo Hezbollah anunciou que está travando combates diretos com as forças de Israel na mesma região. Na véspera, 31 pessoas foram mortas por ataques israelenses na região de Tir. Israel também anunciou hoje ter eliminado o novo suposto líder do grupo Hamas na faixa de Gaza, Mohamed Odeh, em um bombardeio na véspera, apesar do cessar-fogo vigente no enclave palestino. A informação foi divulgada pelo ministro da Defesa, Israel Katz, na rede social X. Na Bolívia, palco de uma imensa contestação social, o Congresso abriu caminho na última noite para que o presidente Rodrigo Paz possa declarar estado de exceção e convocar militares para reprimir os protestos. Há 6 meses no poder, o presidente boliviano de centro-direita enfrenta, desde o começo de maio, bloqueios de estradas e manifestações de trabalhadores de diversos setores que exigem sua renúncia. A oposição aponta o risco de violações dos direitos humanos, mas os defensores alegam que a medida é necessária para desbloquear a capital La Paz. Rádio França Internacional, em parceria com a agência Rádio Web, de Paris, Daniela Franco.
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0: Duas motos se envolveram num acidente no final da manhã desta quarta-feira, 27 de maio, em Volta Redonda. A batida aconteceu no cruzamento do bairro Aterrado. Segundo o Corpo de Bombeiros, o acionamento foi por volta das 11 horas. As vítimas foram levadas ao Hospital São João Batista. A batida aconteceu entre as avenidas Paulo de Fronten com a rua José Fulgêncio Neto, próxima à prefeitura. Agora são 6h56. 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São 6 horas 7:56.
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0: E o Resende Futebol Clube vai estrear hoje a nova iluminação do Estádio do Trabalhador em Resende. Ele entra em campo a partir daqui a pouquinho às 7:30 PM pela 8ª rodada do Campeonato Carioca Série A2. Para enfrentar o América no Estádio Trabalhador. O jogo acontece a partir das 19:30 em busca do título da Taça Santos Dumont e do retorno à elite do futebol do Rio de Janeiro. 6:57, você ligado aqui no Rádio Notícias.

0: 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Agora são 6:58. Nós vamos ficando por aqui, a edição do Rádio Notícias desta quarta-feira, 27 de maio de 2026. Vai ficando por aqui. Nós voltamos amanhã com a edição do dia 28 de maio, quinta-feira, aqui mesmo em ZYU 225, canal 198, Rádio Acesa FM, Volta Redonda, Rio de Janeiro. Para você, uma ótima noite. Vem aí a Voz do Brasil, e às 8 da noite tem para você o programa Flashback. Um grande abraço, boa noite, tudo de bom, bom descanso para você que está descansando, para descansar, e para você que está no trabalho, bom trabalho. Boa noite, tchau, tchau e até lá.
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0: Norte.
1: Avanço das obras na BR-319 que conecta Manaus a Porto Velho.
2: Presidente Lula anuncia mais de 380 milhões de reais em recursos do novo PAC para a rodovia.
3: Ambientalmente vai ser a estrada mais moderna do mundo. Qualquer estrangeiro que vier dar palpite na questão climática aqui, a gente vai mostrar o que é que nós fizemos aqui.
1: Luz para todos. Iniciativa vai levar eletricidade para mais de 75 mil pessoas em 86 municípios no Amazonas.
2: Petrobras e Transpetro anunciam investimentos no estado. Luciana Colares de Holanda.
4: O Amazonas vai receber 2 bilhões e 800 milhões de reais para ampliar a produção de gás natural e também a frota de embarcações para transporte de combustíveis.
1: E ainda, segurança.
2: Parceria inédita com a Uber quer ampliar o alcance de alerta para localização de crianças e adolescentes desaparecidos.
1: Você vai ouvir também que estudo revela queda de 7,4% no número de homicídios em 2024. Luana Karen.
5: Foram 42.590 homicídios em 2024, o menor número de homicídios da série histórica iniciada em 2014.
2: Hoje, na apresentação da Voz do Brasil, eu, Mariana Jungmann e Luciano Seixas.
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2: O Amazonas vai receber investimentos superiores a 7 bilhões de reais.
1: São obras para aumentar a produção de energia, de gás natural, construção naval.
2: Somente na prospecção de gás serão gerados cerca de 14 mil empregos.
1: Os anúncios foram feitos pelo presidente Lula.
4: O Amazonas vai receber 2 bilhões e 800 milhões de reais nos próximos 5 anos para ampliar a produção de gás natural e também a frota de embarcações para transporte de combustível. Os recursos são da Petrobras e da Transpetro. Hoje, o gás natural de Urucu gera 65% da energia elétrica consumida em Manaus e em outros 5 municípios. Segundo a presidente da Petrobras, Magda Chambriá, os investimentos vão garantir a maior reserva de gás do país.
6: Estimamos com esse investimento um aumento de produção de 20% e uma geração de 14 mil empregos nessa região amazônica.
4: O estaleiro Bertolini vai ser o responsável pela construção de 18 barcaças. O presidente Lula destacou a importância da retomada da indústria naval brasileira.
7: Se a gente não fizer essas barcaças aqui, a gente não gera emprego, a gente não gera conhecimento tecnológico, a gente não forma bons profissionais. É a primeira vez que vocês vão produzir uma barcaça aqui e vai entrar no mar.
4: O presidente Lula também anunciou um pacote de investimentos em infraestrutura, energia, desenvolvimento regional no estado e medidas socioambientais. O valor total chega a quase 5 bilhões de reais. Na área de infraestrutura, o destaque é o avanço das obras na BR-319. Que conecta Manaus a Porto Velho, em Rondônia. São mais de 380 milhões de reais em recursos do novo PAC. O ministro dos Transportes, Jorge Santoro, garantiu que toda a rodovia vai estar em obras ainda no primeiro semestre.
8: É uma rodovia em que vai fazer com que a gente coloque Manaus com acesso pavimentado ao resto da malha rodoviária nacional.
4: Para a segurança energética, o pacote de investimentos chega a 3 bilhões e 300 milhões de reais. Entre os investimentos, 785 milhões de reais serão aplicados no programa Luz para Todos, levando energia para 75 mil pessoas. O governo do Brasil também apresentou o projeto do novo terminal hidroviário Manaus Moderna, que receberá 876 milhões de reais do novo PAC. Será o maior porto hidroviário de passageiros do mundo, segundo o ministro de Portos e Aeroportos, Tomé Franca.
9: Dando dignidade para quem precisa fazer o transporte
0: nossos rios, para quem precisa fazer o escoar da produção, do artesanato.
4: O presidente Lula destacou a importância dos investimentos no estado do Amazonas.
7: É preciso que tenha empresários que acreditam no Brasil, é preciso que tenha dono de estaleiros que acreditam no Brasil, e a gente vai poder falar no mundo inteiro que quem quiser construir balsa de qualidade, venha para Manaus.
4: E a cultura também vai receber recursos. A Petrobras anunciou que vai patrocinar o Festival Folclórico de Parintins, com investimento de 5 milhões de reais. De Manaus, no Amazonas, Luciana Colares de Holanda.
2: A Secretaria Nacional de Defesa do Consumidor instaurou o processo administrativo para punir plataformas de aplicativos que não estão informando a composição dos preços cobrados em seus serviços.
1: Uma portaria da secretaria estabelece que as empresas devem informar os valores pagos pelos usuários e o quanto é repassado aos trabalhadores.
2: Duas empresas estariam descumprindo a norma, iFood e Kita, e estarão sujeitas ao pagamento de multa que pode chegar a 14 milhões de reais. Outros 7 aplicativos estão em monitoramento.
1: O ministro da Secretaria-Geral da Presidência da República, Guilherme Boulos, afirmou que o cumprimento da portaria não é opcional.
9: Essas empresas têm que oferecer transparência. Não é opcional cumprir uma portaria da Secretaria Nacional de Defesa do Consumidor. A empresa não escolhe se ela vai cumprir ou não a portaria. Cumprir essa portaria é uma obrigação das plataformas, e aquelas que não cumprirem pagarão um preço com multa.
2: O consumidor que não identificar essas informações na nota fiscal pode registrar uma reclamação na plataforma consumidor.gov.br ou no PROCON da sua cidade.
1: Lei de acesso à informação, portal da transparência e agora a nova plataforma informa.br. São ferramentas para aumentar a transparência da gestão pública.
2: Elas são utilizadas como parte do trabalho da Controladoria Geral da União para fiscalização preventiva e combativa da corrupção e das fraudes em contratos públicos.
1: Essa atuação também é integrada com outros órgãos públicos para o combate ao crime organizado.
2: Hoje a gente conversa com o ministro da CGU, Vinícius Marques de Carvalho, sobre a agenda Governo Aberto, que está em destaque essa semana. Boa noite, ministro.
10: Boa noite, Mariana. Boa noite, Luciano. Boa noite aos ouvintes da Voz Brasil.
2: Ministro, a gente está então na semana Governo Aberto, né? E foi lançada uma plataforma informa.br, que vai entrar em operação agora em junho. Como é que vai funcionar essa plataforma? Como é que ela ajuda o trabalho de fiscalização da CGU? O que que ela traz de novo?
10: Essa plataforma tem por objetivo facilitar ainda mais a vida do cidadão e das cidadãs brasileiros que precisam acessar informações do governo federal, né? Hoje, como vocês mencionaram, nós temos o Fala BR, nós temos o site dos ministérios ou dos órgãos públicos, nós temos também o portal da transparência, a lei de acesso à informação. O que essa plataforma nova faz? Ela agrega tudo isso num sistema único usando inteligência artificial. O que que isso quer dizer na prática? A pessoa pode entrar na plataforma, digitar a informação que ela quer, a pergunta que ela quer. Se essa informação ela já está publicada em algum site do governo federal, em algum portal público de informações, ela vai ser direcionada diretamente para a informação, ou seja, nós vamos entregar a informação direto para ela. Se essa informação não está publicada, mas é uma informação que ela pode ter acesso, ela vai ser direcionada para pedir a informação via lei de acesso à informação. Então, hoje, na situação até agora, ela tem que vai ir na lei de acesso à informação via Fala BR, ou tentar procurar no portal da transparência e meio que tentar adivinhar onde vai estar a informação. Agora não. A partir do Informa BR, ela vai só pedir a informação e ela vai ser, para ela vai ser entregue a informação, ela vai ser direcionada para onde essa informação está.
1: Ministro, embora a gente esteja falando dessa semana de eventos relacionados à transparência da gestão pública, né? A semana Governo Aberto, essa agenda Governo Aberto já ocorre há mais tempo, né? E implementou diversas mudanças nessa área. O senhor pode falar um pouco mais sobre esses ajustes feitos no trabalho da CGU nos últimos anos? Quais foram os ganhos?
10: Na verdade, a parceria do governo aberto começa lá com o governo da presidenta Dilma, lá em 2011. É algo muito inovador, muito importante para a cidadania brasileira, porque aumenta a confiança da cidadania no Estado, da população no Estado. Nós já tivemos um resultado recente muito positivo de uma pesquisa da OCDE que diz que a confiança da população nos serviços públicos subiu de 26% em 2022 para 42% esse ano. E no governo federal, de 24% para 38%. Isso se deve, entre outras coisas, a uma série de mecanismos e instrumentos que nós lançamos mão. Por exemplo, o portal da transparência, né? O portal da transparência, com as informações que nós colocamos lá, por exemplo, relacionadas a emendas parlamentares, relacionadas a uma série de informações públicas que já deviam estar lá, como, por exemplo, os benefícios fiscais, aquelas pessoas que são beneficiárias de políticas públicas, como o Pé de Meia, tudo que está sendo investido nesse tipo de programa está lá no portal. Então, em função disso, o portal, por exemplo, teve um aumento de mais de 30% de usuários. Isso aumenta a confiança da população também nas informações públicas. Outra coisa importante, lei de acesso à informação. Colocamos fim ao sigilo de 100 anos, né, que era um problema do governo anterior. Em 2022, por exemplo, um governo que era pautado pelo sigilo colocou mais de 7 mil casos em sigilo de 100 anos. Nós reduzimos isso drasticamente. No ano passado, nós tivemos só 70 casos de sigilo de 100 anos. Então, isso é a implementação de uma agenda de transparência do governo do presidente Lula para garantir que a população tenha acesso à informação.
2: Agora, ministro, recentemente a CGU participou de ações da Polícia Federal para combate a fraudes em licitações e corrupção no Ceará, na Bahia, também em outros contratos públicos federais em outros estados, né? Piauí também tivemos. Como é que funciona essa integração da CGU com a Polícia Federal e outros órgãos de investigação?
10: Essa integração ela é decisiva para o combate à corrupção, não só da CGU com a Polícia Federal, como também com o COAF, com a Receita Federal, todos os órgãos que têm algum objetivo ou alguma missão relacionada ao controle, à fiscalização e à responsabilização de quem comete fraudes ou crimes ou comete algum tipo de ato de corrupção. O presidente Lula, ele pediu explicitamente para que nós sejamos intransigentes no combate à corrupção, né? Para que nós não deixemos nada passar, investigamos com muito afinco. E para isso a gente precisa se coordenar. Se cada órgão atuar sozinho, a direção, cada um vai para um caminho, cada um vai para uma direção e não funciona direito. Então, só para vocês terem uma ideia do efeito desse tipo de agenda conjunta, só o ano passado nós realizamos 76 operações com a Polícia Federal, com um prejuízo de 13 bilhões de reais apurados nessas operações. Se você somar tudo o que foi apurado em todos os anos anteriores, não chega a um quinto disso. Isso porque nós conseguimos investigar com mais cuidado, colocar a lupa nos casos que vinham de lá de muito tempo, né? Esses esquemas, eles existiam em governos anteriores. O caso do Master, por exemplo, o caso do INSS, são todos casos que já vinham lá de trás e que nós, felizmente, interrompemos no governo do presidente Lula.
1: Inclusive, ministro, o governo do Brasil vem desenvolvendo um trabalho integrado aí para o combate ao crime organizado, envolvendo vários ministérios e órgãos de inteligência. Como é a participação da CGU nessas investigações, nessas operações?
10: A CGU opera, como eu disse, em conjunto com a Polícia Federal em várias dessas investigações. Muitas vezes nós temos casos de corrupção que estão vinculados a organizações criminosas, em licitações públicas e contratos públicos. Importante dizer aqui também que isso tem sido uma prioridade do governo do presidente Lula, né, do governo brasileiro. Recentemente foi lançado um programa de enfrentamento ao crime organizado com quatro eixos. Um eixo voltado para asfixia financeira, combate a homicídios, controle de armas e também lidando com as questões dos presídios. Esses quatro eixos somados vão comportar um investimento de mais de 10 bilhões de reais, o que é algo inédito no Brasil, que demonstra a prioridade prioridade do presidente Lula e a CGU está envolvida em todos esses esforços.
2: Ministro, para a gente concluir, como é que é a relação da CGU diretamente com o cidadão, né? Alguém que queira, por exemplo, apontar uma irregularidade, denunciar problemas num contrato público que ela tenha conhecimento, essa pessoa consegue falar diretamente com a CGU? Como é que ela pode fazer isso?
10: Ela consegue, nós temos a ouvidoria da CGU, Fala BR, que é um caminho muito tradicional e conhecido, mas que é sempre importante a gente divulgar, que as pessoas podem entrar lá e fazer as suas denúncias, fazerem as suas reclamações, fazerem as suas sugestões. Nós, inclusive, estamos usando todo esse material da ouvidoria que nós recolhemos com essas reclamações para direcionar para os ministérios e acionar os ministérios. Então, na medida em que as reclamações aumentam em relação a um determinado tema, nós já acionamos o ministério para o ministério resolver ou determinado órgão resolver antes que o problema ganhe uma dimensão maior. Nós estamos intensificando esses esforços e tem funcionado muito bem.
1: Muito bem, nós conversamos com Vinícius Marques de Carvalho, ministro da Controladoria Geral da União. Muito obrigado, ministro, pela entrevista aqui à Voz do Brasil.
10: Obrigado.
2: Em 2024, o Brasil atingiu o menor índice de homicídios da série histórica, iniciada em 2014.
1: Mesmo assim, o número continua alto. Foram mais de 42 mil homicídios.
2: Por isso, o governo tem investido em políticas públicas voltadas para a segurança pública, como, por exemplo, o programa Brasil contra o Crime Organizado, com investimento de 11 bilhões de reais.
5: O Brasil registrou em 2024 o menor número de homicídios da série histórica iniciada em 2014. Os dados estão no Atlas da Violência, elaborado pelo Instituto de Pesquisa Econômica Aplicada, IPEA, em parceria com o Fórum Brasileiro de Segurança Pública. De acordo com o levantamento, foram 42.590 homicídios em 2024, uma queda de 7,4% comparada a 2023. Já em relação a 2014, a redução foi de 33,4%. O secretário nacional de Segurança Pública, Chico Lucas, destaca as causas dessa redução.
11: Isso tudo é fruto de uma série de ações e de políticas públicas implementadas. Uma é a maior integração entre as forças de segurança, os entes federativos, com um aporte maior de recursos por parte da União e a cobrança para que esses crimes sejam mais esclarecidos. Sem falar de outra política pública muito importante nos últimos anos, que foi a restrição ao acesso às armas.
5: Mas o documento também traz um alerta importante. Os pesquisadores identificaram um aumento expressivo das chamadas mortes violentas por causa indeterminada, casos em que não é possível afirmar oficialmente se a vítima morreu em acidente, suicídio ou homicídio. De acordo com o Atlas, as mortes violentas por causa indeterminada saltaram para 17.207 em 2024. Na tentativa de melhorar a investigação desses crimes, o Ministério da Justiça e Segurança Pública adotou em fevereiro deste ano critérios nacionais padronizados para os índices de elucidação de homicídios e feminicídios em todo o país, como explica o secretário nacional de Segurança Pública, Chico Lucas.
11: Algumas mortes acontecem em ambientes inóspitos ou duvidosos ou por meios que não são tão claros. Ora, mas se há dúvida, cabe ao poder público de investigar. A portaria, ela define como critério a morte violenta, ela obriga a toda morte ser correspondida por um inquérito policial e todo inquérito precisa ter um final dentro de um prazo de esclarecimento.
5: O levantamento mostra ainda que a violência continua atingindo principalmente jovens do sexo masculino, negros e moradores de áreas vulneráveis. Em 11 anos, mais de 300 mil jovens entre 15 e 29 anos foram assassinados no Brasil. O coordenador da pesquisa e técnico do IPEA, Daniel Ricardo de Castro Cerqueira, afirmou que muitas vezes a violência que acomete o jovem surge ainda na infância.
12: Muitas vezes, quando a criança nasce, muitas vezes tem problema de negligência dos próprios pais, muitas vezes. Depois começa, a criança muito cedo já começa a ser vítima de violência sexual e depois, mais à frente, violência física, né? Quando eventualmente termina sendo morta à frente.
5: Pelas redes sociais, o presidente Lula destacou a redução histórica na taxa de homicídios. mas afirmou que o número absoluto ainda é muito alto. Lula declarou que a curva descendente aponta para um caminho que tende a se consolidar com a série de políticas anunciadas e em aplicação pelo governo do Brasil ao longo dessa gestão. Entre as medidas citadas pelo presidente está a lei antifacção, que endurece penas e dá agilidade ao confisco de bens de lideranças do crime organizado, o programa Brasil contra o Crime Organizado, que prevê a aplicação de 11 bilhões de reais em 2026 para desarticular estruturas criminosas, o Pacto Nacional contra o Feminicídio e o fortalecimento das ações de inteligência das polícias federal e rodoviária federal. Reportagem Luana Karen.
1: Combate ao desaparecimento de crianças e adolescentes, cada minuto conta.
2: O Ministério da Justiça e Segurança Pública firmou uma parceria com a Uber para que alertas passem a ser exibidos dentro do aplicativo.
1: Agora, qualquer celular pode ser canal estratégico para salvar vidas.
2: Com a medida, motoristas, parceiros e usuários do aplicativo que estiverem no raio de até 160 quilômetros do desaparecimento vão receber mensagens dentro do aplicativo Uber. O diretor de operações integradas e de inteligência da Secretaria Nacional de Segurança Pública, José Anchieta Neto, destacou a importância de usar a tecnologia a serviço da segurança pública.
13: Esses aplicativos de mobilidade urbana, eles estão gerando renda e são responsáveis por centenas de milhares de deslocamento, então eles têm que estar dando um passo à frente, um passo a caminho da promoção da segurança pública.
2: As primeiras horas após o desaparecimento de crianças e adolescentes são decisivas para localizar as vítimas. Por isso, o objetivo é acelerar a divulgação das informações e alcançar rapidamente pessoas que estejam próximas da região onde os casos acontecem. É o que destacou o chefe de relacionamento para assuntos de segurança da Uber, Leandro Segala.
14: Quando a gente conversa com autoridades que atuam na investigação de pessoas desaparecidas, tem um ponto comum que eles sempre se referem. O quanto é importante aquelas primeiras horas após o desaparecimento para o retorno seguro desse menor. Essa cooperação coordenada entre poder público, iniciativa privada, comunidade e tecnologia, acho que tem de fato a chance de salvar vidas.
2: A parceria amplia o alcance do chamado Alerta Amber, sistema utilizado para divulgar informações sobre crianças e adolescentes desaparecidos em situação de risco. O mecanismo envia imagens e dados da ocorrência para pessoas próximas ao local do desaparecimento. Pela primeira vez no Brasil, uma plataforma de mobilidade urbana também passa a integrar essa rede de comunicação emergencial. A diretora do Sistema Único de Segurança Pública, Isabel Freitas, falou sobre como a ação pode mudar a realidade das pessoas desaparecidas no país.
15: Uma criança localizada é uma criança que não foi vítima de um crime pior e é uma família que não passou por esse sofrimento.
2: Só no ano passado, mais de 85 mil pessoas desapareceram no Brasil. 21 mil delas eram crianças ou adolescentes. Reportagem Márcia Fernandes.
16: De turistas estrangeiros no Brasil aumentaram 9,2% nos primeiros quatro meses do ano em relação ao mesmo período de 2025.
1: O valor chegou a 20 bilhões e 200 milhões de reais, segundo o Banco Central.
16: E o ministro do Turismo, Gustavo Feliciano, está na China, onde participa de uma série com o objetivo de atrair mais turistas ao Brasil.
1: Recentemente, o governo brasileiro isentou a exigência de visto para turistas chineses.
17: Vamos traçar ações e estratégias para que a gente possa, com a política de isenção do visto do governo federal, aumentar o número de turistas chineses no nosso país.
18: Eu tenho certeza, realizaremos ótimos negócios para promover o destino Brasil aqui na China.
16: O Brasil recebeu 103 mil turistas chineses em 2025, uma alta de 35% em relação ao ano anterior.
1: Apenas nos quatro primeiros meses do ano foram quase 40 mil visitantes, um crescimento de 33%. Da Secretaria de Comunicação Social da Presidência da República.
16: Com produção da empresa Brasil de Comunicação.
1: Fique agora com o Minuto do TCU. Em seguida, as notícias do Poder Judiciário e do Congresso Nacional. Boa noite.
16: Boa noite para você e até amanhã.
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23: Plenário do STF decide que shoppings devem criar espaço de amamentação para empregadas lactantes.
24: TST define lista com o nome de 3 desembargadores indicados ao cargo de ministros da corte.
23: TSE homologa alterações nos estatutos dos partidos Democrata e Unidade Popular.
24: Boa noite, eu sou o Arthur Filho.
23: E eu sou Walter Lima.
24: O plenário do Supremo Tribunal Federal decide que shoppings devem criar espaço de amamentação para empregadas lactantes.
23: Empresas têm o prazo de até um ano para adequar os centros comerciais. Marcelo Della Libera.
25: O plenário do Supremo Tribunal Federal analisou um recurso que discute se a responsabilidade pela instalação de espaços destinados à amamentação e a guarda de filhos de trabalhadoras lactantes em shopping centers deve recair sobre os lojistas ou sobre a administração do empreendimento. A tese fixada foi no sentido de que a expressão estabelecimento, prevista na CLT, abrange os shopping centers em relação às empregadas dos lojistas que integram o centro comercial.
24: Presidente do STJ determina a continuação do curso de medicina ofertado à turma extra do Programa Nacional de Educação na Reforma Agrária no campus Caruaru da Universidade Federal de Pernambuco.
23: O curso é oferecido a 80 alunos. Fátima Uchoa.
26: A turma extra de medicina iniciada neste ano é uma parceria entre a Universidade e o INCRA, que editaram resolução para a criação da turma e um edital para a seleção dos estudantes. Na ação popular contra essas medidas, um vereador alegou violação à moralidade administrativa. O TRF5 determinou a interrupção das atividades após o fim do primeiro semestre letivo, mas para o presidente do STJ, ministro Herman Benjamin, manter essa decisão colocaria em risco a organização administrativa da universidade pública, o que ocasionaria lesão à ordem pública. Segundo o ministro, a turma especial do curso de medicina atende ao princípio da igualdade de condições no acesso ao ensino.
24: TST define lista com o nome de 3 desembargadores indicados ao cargo de ministros da corte.
23: Os selecionados são das regiões Nordeste e Norte. Rocine Gomes.
27: Os selecionados estão disputando a vaga da ministra Dora Maria da Costa, que se aposentou do Tribunal Superior do Trabalho depois de 18 anos. Foram eleitos ao cargo a desembargadora Maria de Nazaré Medeiros Rocha, do TRT da 8ª Região, que abrange o Pará e o Amapá. O desembargador Sérgio Torres Teixeira, do TRT da 6ª Região, em Pernambuco. E a desembargadora Hermenegilda Leite Machado, do TRT da 13ª Região, na Paraíba. A lista com os nomes será enviada ao presidente da República. É ele quem escolhe.
24: TSE homologa alterações nos estatutos dos partidos Democrata e Unidade Popular.
23: As duas legendas terão 90 dias para providenciar as alterações. Rimax Souto.
28: Para o Democrata, os ajustes são relacionados ao prazo máximo de vigência de órgãos partidários provisórios, limitado a 4 anos. O plenário do TSE ainda determinou que fique explícito o caráter voluntário das contribuições financeiras à legenda. O TSE também aprovou parcialmente o requerimento da Unidade Popular e determinou que o partido inclua explicitamente nas normas internas o tempo de vigência de seus órgãos provisórios, além de medidas de combate à violência política contra a mulher.
0: Tribunal Regional Federal da Primeira Região condena União e autarquias por demora na titulação de terras quilombolas do Mamapá.
3: A decisão é resultado de ação do MPF. Vanessa Pereira.
4: Na decisão, a Justiça condenou União, INCRA, IMAP e Fundação Cultural Palmares de forma solidária ao pagamento de mais de 3 milhões de reais em indenização por danos morais coletivos. Além disso, estabeleceu prazo de 3 anos para conclusão de todos os processos de identificação, delimitação e titulação definitiva das comunidades quilombolas do Amapá, sob pena de multa de 100 mil reais por mês de atraso.
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0: Uma boa noite a você.
3: Até amanhã.

0: Machado.
1: Eu sou Paula Groba.
2: Eu sou Humberto Pinheiro.
1: E estes são os destaques de hoje do Jornal do Senado, que começa agora.
2: Senado aprova novos modelos de contratação para jovens entre 18 e 29 anos.
1: Dívidas rurais, avança projeto para socorrer produtores endividados por desastres climáticos.
2: Plenário aprova regras para a Copa Feminina de 2027 e homenagem a jogadoras pioneiras.
1: Boa noite.
2: Boa noite.
1: O mercado de trabalho pode ganhar novas regras para ampliar a contratação de jovens sem experiência. O Senado aprovou um projeto que cria o contrato de primeiro emprego para pessoas entre 18 e 29 anos que nunca tiveram carteira assinada.
2: A proposta reduz encargos para as empresas, como a contribuição patronal ao INSS e a alíquota do FGTS. O repórter Douglas Castilho tem mais detalhes.
3: Com 10 milhões de jovens que não estudam nem trabalham, o Brasil ocupa a quarta pior posição no ranking mundial de pessoas entre 18 e 29 anos sem uma ocupação regular, segundo dados da OCDE, entidade que representa os países mais ricos. O projeto aprovado permite que as empresas que contratarem esses jovens sem nenhuma experiência prévia com carteira assinada terão a chamada cota patronal do INSS reduzida a 10%, o que é metade da exigida pelo regime comum. Haverá ainda a redução da alíquota do depósito do FGTS. O autor da proposta original, senador Irajá, do PSD do Tocantins, explicou o dilema enfrentado pelo que chamou de geração nem-nem.
4: Ora, é um dilema. Se ele não tem oportunidade, como é que ele vai ter experiência?
3: O novo regime de contrato diferenciado poderá ter o prazo de 6 a 24 meses, podendo ser renovado por 3 vezes, mas a qualquer momento durante a vigência do contrato, o empregador terá a possibilidade de transformar o vínculo temporário em um contrato permanente. O texto agora vai à sanção presidencial.
1: E avançou no Senado o projeto que mantém os incentivos fiscais da chamada Lei do Bem, usada para estimular investimentos em pesquisa, desenvolvimento e inovação tecnológica no país.
2: A proposta aprovada hoje pelos senadores preserva benefícios tributários concedidos a empresas que investem no setor e evita os cortes previstos na política de redução gradual desses incentivos, aprovada no ano passado. Repórter Patrícia Oliveira.
5: Poderão ser mantidos os incentivos fiscais concedidos a empresas que investem em pesquisa, desenvolvimento e inovação tecnológica. A proposta dos senadores Alci Lucas, do PL do Distrito Federal, impede que esse setor pare de receber apoio por

0: senador astronauta Marcos Pontes, do PL de São Paulo, destacou que a chamada Lei do Bem gera 30 bilhões de reais com investimentos em inovação e tecnologia, eleva a produtividade, a competitividade e a geração de empregos qualificados.
1: Então, são incentivos que precisam ser preservados, tem uma importância muito grande também para o Brasil como um todo, para o desenvolvimento econômico e social do país.
0: O senador também destacou que o projeto contribui para a previsibilidade das decisões de investimento em inovação por parte das empresas. A proposta segue para a Comissão de Assuntos Econômicos.
2: E a Comissão de Assuntos Econômicos aprovou o projeto que busca dar fôlego a produtores rurais prejudicados por secas, enchentes e outros eventos climáticos extremos. A proposta autoriza o uso de recursos do Fundo Social para renegociar e quitar dívidas no campo, sem cobrança de multas ou juros de mora.
3: A medida tem como objetivo evitar o endividamento crônico e garantir a continuidade da produção agrícola no país. O texto segue agora para o plenário do Senado com pedido de urgência. Repórter Alexandre Campos.
4: Pelo texto, poderão ser beneficiários da linha de crédito especial os produtores rurais, associações e consórcios que no período entre 2019 e 2025 tenham registrado em duas ou mais safras perdas de no mínimo 30% da renda bruta. Para produtores, a linha de crédito terá valor máximo de 10 milhões de reais e para associações 50 milhões de reais, com prazos de 10 anos e juros entre 3,5% e 7,5% ao ano. O relator, senador Renan Calheiros, do MDB de Alagoas, destacou a incorporação ao texto de medidas que impeçam exigências excessivas e restrições infralegais durante a regulamentação da matéria.
5: O projeto, sem dúvida nenhuma, oferece uma opção para que o governo atue permitindo a retomada da capacidade produtiva e a preservação da segurança alimentar nacional.
4: Líder do governo, senador Jax Wagner, do PT da Bahia, lamentou que as negociações com o executivo não tenham avançado.
6: Do jeito que está escrito o projeto, é para quebrar os bancos, porque na taxa que eles querem é para botar um prejuízo lá em cima.
4: Pelo projeto, o governo também poderá ampliar sua participação no Fundo Garantidor de Investimentos para a cobertura de operações de crédito rural contratadas por produtores afetados por eventos climáticos adversos.
2: O presidente do Senado, Davi Alcolumbre, cobrou dos partidos a indicação dos integrantes da nova CPI da pedofilia, que terá 11 membros titulares e 7 suplentes.
3: O colegiado vai investigar crimes sexuais e outras violências cometidas contra crianças e adolescentes. Repórter Pedro Pincer.
7: O colegiado tem o objetivo de investigar crimes cometidos contra crianças e adolescentes, incluindo pedofilia e abuso online. A CPI foi criada em agosto do ano passado, mas ainda não começou a funcionar por falta de integrantes. Alcolumbre ainda destacou que a proporcionalidade das bancadas deve ser respeitada durante as indicações.
8: Para que as lideranças partidárias possam fazer as suas indicações, para que o mais rápido possível a gente possa fazer a instalação desta comissão parlamentar de inquérito que vai investigar a pedofilia no Brasil.
7: O pedido de criação da CPI foi apresentado em conjunto pela senadora Damaris Alves, do Republicanos do Distrito Federal e pelos senadores do PL Jaime Bagatoli de Rondônia e Magno Malta do Espírito Santo. A primeira CPI da pedofilia funcionou entre 2008 e 2010.
2: E parlamentares repercutiram a decisão da primeira turma do Supremo Tribunal Federal que acabou com a aposentadoria compulsória remunerada como punição máxima para magistrados.
3: Com a medida, juízes que cometerem infrações graves poderão perder o cargo e também o direito ao salário. Repórter Henrique Nascimento.
9: A aposentadoria compulsória era alvo de críticas porque permitia ao magistrado continuar recebendo salário proporcional ao tempo de serviço, mesmo após punições disciplinares. Relatora de uma proposta sobre o tema na Comissão de Constituição e Justiça do Senado, a senadora Elisiane Gama, do Maranhão, afirmou que a decisão corrige uma distorção histórica.
10: Nós não podemos permitir castas de servidores públicos com privilégios
9: Já o senador Sérgio Moro, do PL do Paraná, ponderou que é preciso diferenciar crimes graves de infrações administrativas.
10: Um juiz que comete uma mera infração disciplinar, aí ele perde o cargo e perde também a aposentadoria, mas ele contribuiu. Não faz sentido que ele perca o benefício nessas circunstâncias.
9: A Comissão de Constituição e Justiça do Senado já aprovou uma proposta que também acaba com a aposentadoria compulsória como punição para magistrados e integrantes do Ministério Público. O projeto aguarda votação no plenário.
2: O Brasil avançou na preparação para a Copa do Mundo Feminina de 2027. Foi aprovado o projeto que define regras e garantias do poder público para que o torneio seja realizado no país.
3: A proposta prevê apoio à cidade sede do primeiro Mundial Feminino da história na América do Sul. Repórter Rodrigo Rezende.
11: O projeto trata de diversos temas relacionados à Copa do Mundo, como venda de ingressos, proteção de direitos autorais, regras para captação e distribuição de imagens do campeonato e garantias aos torcedores e profissionais, como a facilitação para obtenção de vistos temporários de turismo e trabalho. A relatora da proposta, senadora Leila Barros, do PDT do Distrito Federal, afirmou que o país irá se beneficiar do evento, principalmente com a experiência adquirida na Copa de 2014.
12: A expectativa da FIFA é de receber mais de 3 milhões de torcedores, movimentar a economia e projetar o Brasil como potência esportiva contemporânea.
11: A proposta também traz uma compensação financeira às jogadoras que representaram o país na primeira edição da Copa do Mundo Feminina, em 1991, e no primeiro torneio global feminino organizado pela FIFA, em 1988. Cada ex-jogadora receberá 500 mil

0: plenário da Câmara debate projeto que reduz jornada semanal de trabalho.
1: Deputados aprovam reconhecimento de diabetes tipo 1 como deficiência.
0: Proposta votada inclui festas juninas nordestinas no calendário de turismo.
1: O plenário amplia estoques de alimentos e produtos para alimentação animal.
0: Boa noite. Os deputados aprovaram um projeto para ampliar estoques públicos de alimentos e de produtos para alimentação animal. A repórter Daniela Lessa acompanhou a votação.
2: A Câmara dos Deputados aprovou o projeto que muda a regra sobre estoques públicos de alimentos e amplia o programa de venda em balcão, usado para dar acesso de pequenos criadores de animais aos produtos vendidos pela Companhia Nacional de Abastecimento, a Conab. O projeto amplia o público atendido pelo programa de venda em balcão. Além dos pequenos criadores de animais, poderão participar cooperativas de produção agropecuária e associações de agricultores familiares, que terão acesso à compra de itens como sacaria, milho, sorgo, caroço de algodão e farelo de soja. Para pequenos criadores, o limite de compra será de até 27 toneladas por mês. Para cooperativas e associações de agricultores familiares, o limite será de até 80 toneladas mensais. Outra mudança autoriza a União, por meio da Conab, a comprar de produtores rurais e de cooperativas os produtos básicos incluídos na política de garantia de preços mínimos. A compra poderá ser feita por preço de até 25% acima do preço mínimo em vigor no estado onde ocorrer a aquisição, em leilões públicos. O objetivo dessas compras é permitir a formação de estoques públicos para garantir a compra do produtor, assegurar o abastecimento e ajudar a regular os preços no mercado interno. O relator da proposta, deputado Wilson Santiago, do Republicanos da Paraíba, defendeu que a medida fortalece a política brasileira de estoques públicos de alimentos.
3: Em um país como o nosso, e avançou na luta contra a fome, a manutenção e estoques estratégicos também estruturados reafirma esse compromisso histórico, garantindo que alimentos essenciais permaneçam acessíveis à população mais vulnerável e consolidando o direito humano à alimentação adequada.
2: Emenda do deputado Ayrton Faleiro, do PT do Pará, foi acolhida pelo relator e, com isso, o texto também passou a autorizar a venda direta de produtos dos estoques públicos para programas e ações de abastecimento e segurança alimentar. Essa venda poderá atender micro e pequenas indústrias de alimentos e micro e pequenas empresas do varejo alimentar, cooperativas e associações. O Partido Novo votou contra a proposta por considerar que o projeto cria um controle artificial de preços. O projeto que amplia o programa de venda em balcão e muda as regras para a formação e venda de estoques públicos agora será analisado no Senado. Da Rádio Câmara de Brasília, Daniele Lessa.
0: Justiça.
1: Jandira Fegali, do PCdoB, defende a instalação de uma CPI na Câmara para apurar suspeitas relacionadas ao Banco Master. Ela também pede que os órgãos de investigação aprofundem a apuração no Rio de Janeiro, com a devida responsabilização dos que praticaram irregularidades.
0: Jandira Fegali cobra investigação sobre denúncias envolvendo recursos do Rio Previdência aplicados no Banco Master pelo governo estadual. Ela aponta que o dinheiro dos servidores públicos locais não pode ser usado para favorecer interesses privados.
4: Saúde.
1: A Câmara aprovou a possibilidade de reconhecimento de diabetes tipo 1 como deficiência. A repórter Daniela Lessa acompanhou a votação.
2: A Câmara dos Deputados aprovou o projeto que estabelece direitos para pessoas com diabetes mellitus tipo 1, incluindo a possibilidade do reconhecimento da condição como deficiência. A proposta apresentada pelo senador Randolph Rodrigues, do PT do Amapá, não atesta automaticamente a deficiência, mas autoriza o reconhecimento após avaliação biopsicossocial nos critérios previstos pelo Estatuto da Pessoa com Deficiência. Projeto anterior, aprovado na Câmara e no Senado, que classificava diabetes tipo 1 como deficiência para efeitos legais, foi vetado integralmente pelo presidente Lula em 2025, com a justificativa que a deficiência não é medida por uma condição médica crônica, e sim pela interação da pessoa com as barreiras sociais, algo que atualmente é medido pela avaliação biopsicossocial. Relator da proposta, o deputado João Cury, do MDB de São Paulo, argumentou que o projeto amplia condições para tratamento

0: prevenção de complicações, além de garantir direitos específicos, sem criar equiparação automática com a condição de pessoa com deficiência.
1: Em conformidade com a Lei Brasileira de Inclusão, e também tivemos o cuidado de conformar este relatório à Convenção sobre os Direitos das Pessoas com Deficiência. Essa cautela é relevante, pois condição crônica por si só não assegura automaticamente os direitos reservados às pessoas com deficiência.
0: O diabetes tipo 1 é uma condição crônica em que o corpo deixa de produzir insulina, hormônio responsável pelo controle da glicose no sangue. Geralmente é percebida na infância ou na adolescência, mas o diagnóstico também pode ser feito na idade adulta. Cerca de 600 mil pessoas têm diabetes tipo 1 no Brasil. Sem tratamento adequado, a doença pode provocar complicações graves. Entre os principais pontos do texto aprovado está a garantia de acesso pelo Sistema Único de Saúde a medicamentos e insumos necessários ao tratamento, como sensores de monitoramento de glicose, insulina e materiais para aplicação. O projeto, que estabelece direitos para pessoas com diabetes mellitus tipo 1, incluindo a possibilidade de reconhecimento da condição como deficiência, já foi aprovado no Senado e na Câmara, seguiu para a sanção presidencial e pode virar lei. Da Rádio Câmara de Brasília, Daniele Lessa.
2: Desenvolvimento Regional.
3: Wellington Prado, do PSD de Minas Gerais, anuncia o início da operação do SAMU em Uberlândia e afirma ter garantido recursos para viabilizar o funcionamento do serviço. Segundo o parlamentar, a cidade era a única do país com mais de 500 mil habitantes sem atendimento do sistema de urgência.
4: Wellington Prado também destaca investimentos em infraestrutura de saúde no município, incluindo a ampliação do Hospital de Clínicas da Universidade Federal e construção de centros especializados de atendimento. Ele afirma que os projetos ampliam o acesso a serviços de alta complexidade e prevenção.
3: Eduardo Bismarck, do PV, comemora a decisão do governo do Ceará de abrir rotas intermunicipais do litoral leste e do Vale do Jaguaribe para mais empresas de ônibus. Ele pontua que a medida responde a reclamações de passageiros sobre falhas frequentes, atrasos e problemas de segurança.
4: Eduardo Bismarck garante que a entrada de novas empresas de transporte para municípios como Aracati, Limoeiro do Norte, Russas e Morada Nova pode melhorar a qualidade do atendimento sem o aumento das tarifas.
3: A Câmara aprovou um projeto que cria o Circuito Nordestino de Quadrilhas Juninas. O repórter Antônio Vital acompanhou a votação.
5: Há menos de uma semana do início de junho, mês dos tradicionais festejos juninos Brasil afora, a Câmara dos Deputados aprovou o projeto que institui o Circuito Nordestino de Quadrilhas Juninas. O circuito, de acordo com a proposta apresentada pela deputada Fernanda Pessoa, do PSD do Ceará, é composto pelas cidades de Juazeiro do Norte e Maracanaú, no Ceará, Campina Grande e Patos, na Paraíba, e Caruaru e Petrolina, em Pernambuco. O projeto inclui o circuito formado por esses municípios no calendário oficial de eventos do Ministério do Turismo e na lista de patrimônio cultural imaterial da região Nordeste. O objetivo é incentivar o turismo cultural e regional, preservar e difundir as tradições nordestinas e fortalecer a economia criativa e as cadeias produtivas locais, como disse o relator do projeto, o deputado Yuri do Paredão, do MDB do Ceará.
6: O projeto de lei aqui analisado tem o objetivo de reconhecer a relevância cultural, social e econômica da cultura tradicional junina na região Nordeste, especialmente das quadrilhas juninas, tão importantes e tradicionais na região. Os festejos juninos das cidades citadas se destacam nacionalmente e internacionalmente por sua grandiosidade e estrutura profissional, com importantes impactos positivos no fomento à economia local por meio da geração de empregos e dinamização dos setores de serviços do turismo.
5: O projeto foi aprovado de maneira simbólica pelo plenário, sem votos contrários. O deputado Eduardo Bismarck, do PV do Ceará, disse que no futuro outros municípios podem ser incluídos no roteiro.
7: Muitas outras cidades também, muitos outros destinos do meu Ceará, como a minha cidade do Aracati, poderiam estar contemplados no parecer, mas entendo que estão lá as mais relevantes nesse momento e tradicionais, e que no futuro outras tantas serão inseridas.

0: tarde em comissão especial a proposta de emenda à Constituição que reduz a jornada de trabalho para 40 horas semanais prevê a implantação do novo modelo em duas etapas.
1: Segundo o texto, 60 dias após a promulgação da nova emenda constitucional, a jornada semanal no país passará para 42 horas, já com 2 dias de repouso remunerado por semana. Depois de 12 meses, a nova carga máxima de trabalho por semana no Brasil cairá para 40 horas.
0: O relatório aprovado é um texto elaborado pelo deputado Léo Prates, do Republicanos da Bahia, para duas propostas que previam a redução da jornada semanal de trabalho.
1: O presidente da Câmara, deputado Hugo Mota, afirmou que a aprovação da 6x1 será a maior entrega do parlamento para a classe trabalhadora. O repórter Luiz Gustavo Xavier tem os detalhes.
2: O presidente da Câmara, Hugo Mota, afirmou que a aprovação da proposta de emenda à Constituição, que reduz a jornada de trabalho para 40 horas semanais e acaba com a escala de trabalho 6x1, será a maior entrega da história da Câmara para a classe trabalhadora do país. Segundo Hugo Mota, o parlamento já aprovou muitas reformas econômicas, mas a aprovação da PEC terá consequências na qualidade de vida dos trabalhadores.
3: Sinto que esse é o sentimento majoritário da casa, né? Você pode ter um ponto ou outro que tenha divergência, é natural, é do debate democrático, mas aquilo que para nós é fundamental, que é a redução da jornada de 44 para 40 horas, a mudança na escala, o fim da escala 6x1, garantindo 2 dias de descanso para o trabalhador sem redução salarial, isso, na minha avaliação, eu sinto que tem ampla convergência política.
2: Em relação ao prazo proposto de 60 dias para a transição da mudança na jornada, Hugo Mota afirmou que o período curto não terá efeitos na economia. Segundo ele, os que se colocam contra a mudança sempre dizem que haverá consequências catastróficas e esse discurso se repete sempre quando algum interesse é ferido.
3: Eu não acredito primeiro em mudança na transição. Eu penso que essa transição de um ano, ela é uma transição justa. Há muito tempo a classe trabalhadora espera por essa mudança. É importante lembrar que por diversas vezes, em 2004, em 2010, se tentou reduzir a jornada de trabalho e não foi possível. E eu penso que essa medida é uma medida que você tem que ter coragem de enfrentar. Nunca terá o tempo perfeito para se discutir isso.
2: Hugo Mota afirmou ainda que haverá na própria Constituição previsão de que eventuais flexibilizações sejam regulamentadas por projeto de lei. Ele explicou que alguns setores que serão afetados poderão ter regras específicas. Da Rádio Câmara de Brasília, Luiz Gustavo Xavier.
0: Melon Solano, do PT do Piauí, considera o fim da jornada 6x1 como um avanço histórico para os trabalhadores brasileiros. No entendimento do parlamentar, uma escala de 40 horas semanais sem redução salarial vai aumentar a produtividade e melhorar a qualidade de vida da população.
1: Jorge Sola, do PT da Bahia, argumenta que os ganhos de produtividade gerados pelos avanços tecnológicos devem se reverter em qualidade de vida para os trabalhadores, o que inclui a redução da jornada de trabalho. Ele assinala que as elites econômicas sempre foram resistentes a conquistas sociais.
0: Ayrton Faleiro, do PT do Pará, acusa a oposição de tentar inviabilizar a redução da jornada de trabalho ao propor uma escala de 4 dias trabalhados por 3 de descanso. O deputado reforça que a prioridade é garantir a escala 5x2, com 40 horas semanais e sem redução do salário.
1: Juliana Cardoso, do PT de São Paulo, avalia o fim da jornada 6x1 com uma conquista essencial para a dignidade e a saúde mental dos trabalhadores. A deputada também considera que a oposição age com demagogia ao apresentar propostas alternativas para tentar atrasar a votação.
0: Jaque Rocha, do PT do Espírito Santo, afirma que a Câmara tem a oportunidade de devolver o protagonismo ao trabalhador ao ouvir o clamor das ruas pela redução da jornada. Segundo ela, os sindicatos patronais pressionam por isenções fiscais e desonerações e se omitem no bem-estar do trabalhador.
1: Paulo Teixeira, do PT de São Paulo, também ressalta a redução da jornada de trabalho e exalta os programas do governo federal para diminuir as desigualdades sociais. De acordo com o parlamentar, o Brasil não voltará a um passado que atacou os sindicatos, achatou salários e diminuiu oportunidades.
0: Rosângela Moro, do PL de São Paulo, classifica a proposta do governo federal de redução da jornada de trabalho como populista e eleitoreira e sem o debate profundo da matéria. A parlamentar defendeu a PEC 44, que estabelece o pagamento por horas trabalhadas e preserva a liberdade de escolha do profissional.
1: Renildo Calheiros, do PCdoB de Pernambuco, afirma que a redução das horas trabalhadas no país era uma conquista histórica. Ele destacou que a medida visa combater a desigualdade estrutural do Brasil, rompendo com mentalidades arcaicas da elite econômica.
0: Florentino Neto, do PT do Piauí, considera o fim da escala 6x1 um passo histórico para garantir mais qualidade de vida à classe trabalhadora. Ele afirma que a medida dará ao povo brasileiro mais tempo de descanso, possibilitando maior maiores períodos de convivência comunitária e familiar.
1: Kiko Seleguin, do PT de São Paulo, sustenta que a escala 6x1 prejudica o desempenho da economia por aumentar a rotatividade nos setores produtivos. Ele considera que a redução da jornada de trabalho para 5 dias semanais representa um avanço na qualidade de vida dos brasileiros.
0: Valdenor Pereira, do PT da Bahia, defende a aprovação da PEC do fim da escala 6x1 sem diminuição dos salários. O parlamentar afirma que a iniciativa, além de estimular a geração de empregos, pode melhorar a saúde dos trabalhadores e reduzir a pressão sobre o SUS.
1: Dr. Francisco, do PT do Piauí, pede apoio do Congresso ao fim da escala 6x1 e destaca a mobilização política em defesa da medida. Ele acredita que a mudança pode melhorar a qualidade de vida dos trabalhadores, com mais tempo para convivência familiar, lazer, saúde física e mental.
0: Gilmar Tato, do PT de São Paulo, relembra marcos históricos das leis trabalhistas e destaca a atuação de movimentos sociais e sindicais na defesa da redução da jornada semanal de trabalho. Ele afirma que a proposta amplia o tempo de convivência familiar e contribui para a redução das desigualdades.
1: Orlando Silva, do PCdoB de São Paulo, parabeniza a mobilização de sindicatos e movimentos sociais em defesa do fim da escala 6x1, afirmando que a mudança pode ampliar oportunidades de emprego. Ele sustenta ainda que avanços tecnológicos permitem reorganizar o trabalho sem redução de salários.
0: Benedita da Silva, do PT do Rio de Janeiro, lembra que a luta pelas 40 horas semanais de trabalho vem desde a Assembleia Constituinte de 1988. De acordo com a deputada, a atual escala reflete uma relação de submissão do trabalhador em relação ao empregador.
1: Para Talíria Petrone, do pessoal do Rio de Janeiro, a escala 6x1 provoca desgaste físico e emocional, especialmente entre mãe solo. A deputada relembra o período em que trabalhou em telemarketing para relatar jornadas exaustivas, baixos salários e a dificuldade de conciliar trabalho e vida familiar.
0: Na opinião de Aloysio Mendes, do Republicanos do Maranhão, o fim da escala 6x1 pode garantir mais qualidade de vida aos trabalhadores sem prejudicar empresários e empregados. Após a aprovação na Câmara, o deputado espera que o Senado acelere a análise da proposta para beneficiar os trabalhadores.
1: Nas palavras de Arlindo Quinária, do PT de São Paulo, a proposta da oposição para a jornada 4x3 esconde uma transição longa e o aumento das horas semanais. O deputado acredita que os parlamentares contrários ao fim da escala 6x1 tentam reduzir os direitos da CLT.
0: Carol D'Artora, do PT do Paraná, classifica a escala 6x1 como um mecanismo de exaustão física e social que retira do trabalhador o direito à vida. Ela destaca que o modelo atual prejudica especialmente mulheres e populações periféricas, roubando tempo de convivência familiar e saúde mental.
1: Alice Portugal, do PCdoB da Bahia, celebra a discussão histórica pelo fim da escala 6x1, classificando a jornada atual como exaustiva e prejudicial à saúde do trabalhador. Ela questiona a eficácia do modelo para a produtividade e destacou a injustiça enfrentada por categorias como comércio e enfermagem.
0: Juninho do Pneu, do PSDB do Rio de Janeiro, também defende o fim da escala 6x1 como medida essencial para garantir dignidade ao trabalhador. Ele ressaltou que a transição deve ocorrer sem redução salarial, permitindo maior convívio familiar e saúde daqueles que movem a economia nacional.
1: Daniel Almeida, do PCdoB da Bahia, celebra a redução da jornada semanal e destaca que as mudanças favorecem o convívio familiar, o descanso e a qualificação profissional, trazendo mais produtividade econômica.
0: Sargento Gonçalves, do PL do Rio Grande do Norte, defende que o debate sobre a redução da jornada inclua a escala 4x3. O deputado afirma que esse modelo daria ao trabalhador mais tempo para descanso, estudo, convivência familiar e complementação de renda.
1: Sargento Gonçalves afirma que partidos de esquerda rejeitaram a proposta mais ampla de redução da jornada. Ele também defende maior flexibilidade na relação entre empregadores e trabalhadores, com pagamento por hora trabalhada.
0: Bongás, do PT do Rio Grande do Sul, defende a redução da jornada de 44 para 40 horas semanais sem diminuição de salário. O deputado rejeita o argumento de que a medida prejudica a economia, comparando a crítica à resistência histórica contra a ampliação dos direitos trabalhistas.
1: A enfermeira Rejane, do PCdoB do Rio de Janeiro, afirma que o fim da escala 6x1 beneficia principalmente trabalhadores submetidos a jornadas exaustivas. Ela alerta que a situação atual prejudica profissionais de atividades essenciais, além de comprometer a qualidade do atendimento à população.
0: O fim da escala 6x1 é uma das propostas incluídas na pauta do plenário da Câmara. As informações sobre o resultado das votações de hoje estarão na edição de amanhã.
1: Termina agora o Jornal Câmara dos Deputados, com trabalhos técnicos de Everson Orani e apresentação de Márcio Aquiles Sardi e José Carlos Andrade. Uma ótima noite para você.
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4: 8 horas. 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
5: É hora da hora, hora certa.
6: 8 horas.

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2: Hoje, trazendo informações e curiosidades da Copa do Mundo de 1962. Superstição. Na tribuna de imprensa após a vitória inaugural do Brasil, todos os jornalistas brasileiros eram obrigados a trabalhar com a roupa daquele primeiro jogo. Quem mudasse uma peça qualquer era impedido pelos companheiros de entrar na tribuna. Paulo Machado de Carvalho, chefe da delegação brasileira na Copa, usou o mesmo terno marrom para viajar à Suécia em 58 e ao Chile 4 anos depois. São informações e curiosidades da Copa do Mundo que você acompanha só aqui no Central da Copa, da sala de redação Manuel Silva, para o Central.

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0: Toca Raul é presença garantida em qualquer apresentação ao vivo no Brasil.
1: Toca Raul!
0: A origem da expressão ainda é um mistério, mas faz referência a um dos maiores nomes do rock brasileiro.

Alguns acreditam que o Toca Raul seria fruto de uma maldição deixada pelo músico, que depois de muito sucesso nos anos 1970, foi quase ignorado na década seguinte e morreu em 1989, quase no esquecimento.

Claro que essa hipótese de ordem sobrenatural não passa de especulação. Mas é fato que o Toca Raul se tornou um pedido tradicional entre o público brasileiro. E essa tradição inspirou o maranhense Zé Cabaleiro a compor uma música sobre o tema, chamada Toca.

0: Se por um lado o Toca Raul reforça a influência da figura quase mitológica de Raul Seixas, por outro, o grito pode irritar o artista que está se apresentando. É o caso da banda goiana Pedra Letícia, que gravou a música Eu Não Toco Raul.
1: Toca Raul, eu não toco Raul. Eu acredito quando você diz que ele é legal. Eu não toco Raul, vocês não me...
0: Ter que aguentar o público pedindo pra tocar uma música de outro artista não é exclusividade dos músicos brasileiros. O Toca Raul tem seus equivalentes em vários países do mundo. Na Argentina, por exemplo, é a música Destrucción, do grupo UV8. Na Austrália, Kiss N, do Cold Chisel. E nos Estados Unidos, o público sempre pede por Free Bird, da banda Lynyrd Skynyrd. E agora pro pessoal que sempre grita:
2: Toca Raul!
0: Nós vamos ouvir a música O Trem da Sete, com ele, o mito, Raul Seixas.

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1: 8:44.
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